0: menor, aí vai lá e pega um espaço de muitas vezes um guitarrista que vai ter que ficar em casa, né, para que já contava talvez com aquele valor, o baterista ou cantor, enfim, né? Então, eu acho que era necessário realmente ter uma organização nessa parte, para que todos ganhem, né? Talvez, eu não sei se formalizar isso de uma forma, né, mais direta, exigir, porque, por exemplo, nós sabemos que tem a ordem dos músicos, né? Então, exigir realmente ser formado para estar ali. Né? Nem que seja assim sua apresentação, mas você precisa, porque está tomando espaço de pessoas também. Né? Eu falo por conta que eu estou sempre ali no meio, ouvindo que às vezes eles estão desabafando. Né? Então, isso aí eu vejo que mexeu um pouquinho, sim.
1: Aqui em Fortaleza tem um sindicato, né? Dos músicos, né?
0: Tem, tem. Tem, eles já estipularam questões de valores, coisas assim, só que eu acho que a fiscalização tem que ser um pouco mais em cima, realmente, né? Os estabelecimentos, eles não vão parar de chamar, né? Mas é necessário, então, ter algo mais formal, né? Porque todas as profissões você tem. Você não pode chegar e fazer um prédio se você não for um engenheiro, você não tiver a formação. Então, até para música também é necessário, porque muita gente olha e pensa que é só chegar e ser músico, né? Então, vejo que é necessário, sim.
1: É isso aí, é verdade, viu? Tem que abrir o olho nisso aí, né? As pessoas. É uma coisa, tem cantores, a gente também, né, fechar, e de repente, outro por trás, e aí já o proprietário já. Não, não dá certo, né? O arranjo tá aqui, já tô preço já mais em conta e tudo,
0: Isso.
1: né?
0: Aí isso acaba realmente manchando, né, a imagem de uma certa forma, né?
1: Num certo tempo pra cá, de 10 anos, você acha que a música melhorou, ou piorou, ou
0: Rapaz.
1: tem essas letras aí, que é letra, as letras aí pesadas aí, que o pessoal.
0: Rapaz. Quando eu comecei a cantar mesmo, tava naquele auge de Marília, Maiara e Maraísa. Então tava naquele sertanejo ainda começando a pegar força. Né? Tanto que eu comecei mesmo cantando sertanejo. Né? Depois eu fui conseguindo ter a liberdade de migrar porque eu realmente gosto. Né? É, mas vendo que hoje em dia, rapaz, tá difícil. Tá muito difícil. Acho que é por isso que o meu repertório é um pouco mais diferente. Porque eu trago as músicas que são para todos escutarem, para a família, para todo mundo. Não preciso baixar, nada contra quem
1: Não,
0: faz,
1: eu sei.
0: gosto é de cada pessoa. Não baixo a qualidade da apresentação, muito pelo contrário, coloco músicas animadas, músicas interativas. Lembrando a galera, poxa, mas nós temos realmente um repertório que dá para cantar em qualquer canto. Né? Você não precisa baixar ali, né, os padrões para poder satisfazer o que está ali no momento. Né? Assim eu vejo. Então é isso. Galera, toca tal coisa, vixe, rapaz, acredita que eu esqueci, ixi, eu não lembro a letra, sei que eu vou meio que, né, pra dizer, não, eu não toco, porque às vezes não fica tão legal, né? Mas enfim, é isso.
1: Em relação ao teu repertório, quem escolhe as músicas? Você, seu marido?
0: Não, essa parte musical e tal, não sei o quê, e é muito importante a gente também ouvir, né? Também os clientes, como eu toco bastante festa particular, o gosto do cliente particular, ele é muito diferente do comércio, né? O cliente, ele tá ali, não, ele está em cima mesmo de você vendo o que é que você está tocando. Então, às vezes você tem que saber fazer aquele tipo de apresentação. Nem todos gostam de fazer particular, né? Por conta disso. Mas eu já peguei ali um macete, vou estudar, vou aprender, como falei no começo, né? Minha mãe, ela era bem eclética. Então,
1: Certo.
0: esse repertório que ela escutava, isso eu já trago para mim, né? E isso aí é um diferencial grande assim nas apresentações, né? Músicas diferentes e tal.
1: Já teve apresentações que você já combinou assim tantas horas e já foi
0: Rapaz, já toquei 10 horas.
1: 10 horas.
0: 10 horas.
1: Eita, menina.
0: 10 horas sem repetir uma música. Eu digo sem repetir porque assim foi uma loucura. Foi loucura mesmo, a galera toca tal coisa, ela tocava, toca tal coisa, ela tocava. Na época era só voz, violão e tinha um rapazinho tocando cajón. Imagina, 10 horas tocando cajón lá, batendo a mão assim. Foi bacana, e foi pra uma família, assim, uns clientes top, sabe? Assim, foi bom demais.
1: 10 horas
0: 10
1: cantando
0: horas.
1: todo tipo de música,
0: Todo tipo.
1: sertanejo, brega.
0: Tudo, tudo que souber cantar. Se não souber, mande outra aí, que a gente vai tocando. Até uma hora dá certo.
1: Eita.

0: Menino. Mas foi,
1: foi
0: bom, né?
1: Bom,
0: Que
1: foi
0: o Pix
1: bom.
0: caiu, né?
1: Ora! Foi demais.
0: Pezinha fria, boa, né? Bom demais, viu? Acelino, vamos soltar lá do projeto lá, da nossa querida Adriana. Né? Um projeto maravilhoso que procura ajudar pessoas, né? Que pessoas de rua que precisam. E domingo agora vai fazer um arraiá, né? Projeto Amigo do Anjo, tá aí, ó. Projeto muito bacana, que tá precisando também da ajuda, né? Refrigerante, bolo. Se você puder ajudar e também seguir nas redes sociais lá, ó. Nossa querida Adriana tomando a frente desse grande projeto, ajudando pessoas que precisam. Muito, muito, muito. Que precisam mesmo. E lembrando que esse domingo agora vai ter esse grande arraiá. Vai ser bom demais. Eu te mandei do arraiá, Acelino. Pronto. Solta aí do arraiá que vai acontecer agora, domingo, agora, dia 21. Nosso querido também está junto com a gente aqui no podcast também. Esse projeto maravilhoso. Vai falando? Pronto. Eu tô esperando você soltar. Beleza. Então, gente, ó. Queria aqui dar um recado aqui a vocês. Certo? Que sábado agora eu vou estar junto com a nossa querida Black, né, fazendo aquele rolê do Papoca. Até pedi desculpa a vocês que não tem rolê do Papoca, né? Esse final de semana eu tive outro compromisso, não tive tempo de fazer lá nas festas e tudo. Mas no final de semana eu vou estar junto com a Black. E amanhã eu vou estar lá na comunidade Damos, ali no Arraial, na comunidade Damos lá, né? Fazendo arraial lá, fazendo a locução. Uma festa com bolo. Bom demais, irmão. A Celina, doido pra ir, né? É, Celina? Aluá. Aluá. Beijo. A barraca do beijo. Do queijo. E é tudo junto e misturado lá. Mas tem tanta coisa lá, tanta coisa boa. E também, cheio de caranguejo. Vai ser bom demais. Eu vou arraiar amanhã na comunidade Damas aí. A Bocclip vai estar lá. Se Deus quiser, vai dar tudo certo. Se Deus quiser. Tá pronto, Selena, aí do projeto? Ainda não? Então, pronto. Eu quero dar um alô aqui ao meu querido aqui, diretor onde eu trabalho aqui da escola, o Marcelo, né? Um cara também que me ajuda muito, que tá dando essa força. Queria dar um alô também ao nosso amigo André, da Localiza Motos. O cara que também tá acreditando no meu trabalho também, do Rolê do Papoca, a gente fazendo entrevista lá com a galera. Né, um patrocinador oficial, né, do Papoca Cleuto. Muito obrigado, viu, André? E sempre, sempre tá junto com a gente também, fazendo essa força. Diferente mesmo. É isso, né? Fazendo diferente mesmo. Muitíssimo obrigado, viu, André? Ali chegando junto e misturado. Viu? Outra, gente, que se você quiser levar o rolê do Papoca, né, pro seu aniversário, casamento, festa e tudo, entre em contato comigo. A gente faz um away lá, brincadeira lá, entrevistando a galera, né, entrevistando os campos. E nisso aí vai ser passado aqui no podcast, vai passado nas minhas redes sociais também, certo? Então a gente faz diferente, é, né? Daquele jeito, aquele papocado grande, como eu digo, né? Diferenciado mesmo. Pode soltar? Vai? Cuida.

0: Jogo do nosso Brasil, né?
1: Eita, Brasil.
0: Eita, que... Carla, tipo, vamos entrar aqui no futebol um pouquinho com a Carla aqui.
1: Bora, bora.
0: Certo. Você assistiu o primeiro jogo?
1: Assisti.
0: O que é que achou do primeiro jogo?
1: Rapaz, eu acho que sim. Na verdade, a galera tava esperando um negócio mais, claro. Né? Porque a seleção brasileira, porém, também outro time joga pra caramba. Né? Então, esse acho que foi até compreensível ali, porque o Brasil tentou segurar o máximo, né? Vamos ver agora sexta-feira como é que vai ser.
0: Pai, se não ganhar sexta-feira, não ganha de ninguém, não. Pelo amor de Deus, meu. Não é desmerecendo outra seleção, não. Mas se não ganhar na sexta...
1: Essa sexta eu vou estar tocando aqui, eu só assistindo assim pelo celular mesmo.
0: Cara, você quer dar uma alô pra alguém, sinta à vontade, não esqueça de ninguém.
1: Eita, Maria, eu quero dar uma alô à galera. Gente, muito obrigada, viu, gente? A galera que me segue, tá sempre aí perguntando. Carla Dias, onde é que você tá? Tô aqui, gente. Hoje eu tô aqui no podcast, fala aí que eu quero saber. E, ó, muito obrigada de verdade, viu, a vocês todos, viu? Também quero dar um alô aí pra galera ali da... A galera top demais, viu? Obrigada de verdade, viu, gente, pelo apoio de vocês, por estar sempre acompanhando, viu? Também quero mandar um beijo pro meu marido. Claro que se não fosse ele... Muita coisa não seria possível, viu? E é isso aí. Isso aí, estamos aqui.
0: Esqueceu de ninguém.
1: Rapaz, eu mando logo a aula para todo mundo, porque eu tenho TDAH, meu TDAH é forte, eu esqueço mesmo. Poxa, tu não falou meu nome, então um alô para todo mundo aí.
0: Carla, você trabalha só na música ou não?
1: Então, na verdade, nós temos uma empresa, né? Chamada William. E aí também eu dou esse apoio também a eles lá também, né? Porque é a parte da família, né? Não pode parar.
0: Ah, aí, então toda a família envolvida.
1: Na verdade, meu esposo, ele que é o dono, né? E eu estou ali dando apoio também. E quando sou eu, é ele que me dá apoio na Carla Dias, né?
0: O meu nome da empresa?
1: William Metais.
0: Pronto. Faça propaganda da empresa.
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0: Pronto, vai que vai pra cima, então pronto. É no quilo, é agora. Não é não, Salino?
1: Nós compramos lá no quilo, né? No caso, materiais recicláveis, né? É bacana, assim, dá trabalho.
0: Mas trabalho bom, né? É isso aí, viu? Ó, agora pra começar, vou te fazer um convite. Não sei se você vai aceitar. O maridão tá ali olhando pra mim, o cara é forte, grandão, mas tudo na paz.
2: Vai começar.
1: Eita, Maria.
2: Tem certeza?
0: Absoluta? É. Hã? Será?
2: Errou feio, tá
0: bom. Ah, vai. Fica mais. Carla Dias.
1: Vamos.
0: Você aceita a rapidinha do Papoca?
1: Tomaria. Vamos. Vamos.
0: Tá preparada?
1: Vamos lá.
0: Vou começar, viu?
1: É só uma pergunta, eu vou respondendo?
0: Você vai respondendo, normal, com tranquilidade.
1: Não, normal não é. Porque
2: normal não é.
0: Não é, né? Eita, menino. Vamos lá. Me fascina, começar fácil, né? Começar fácil. Vamos lá. Família.

0: que a família representa para você, a família?
1: Felicidade. Felicidade. Realização. E é isso. Amor.
0: Vamos aqui, vamos outra aqui. Palavra. Palavra que você não esquece, jamais vai levar para o resto da sua vida.
1: Eita Maria, a palavra que eu vou levar para o resto da minha vida, acho que perseverança.
0: Uma que outra. Eu estou escolhendo aqui devagarzinho. Projeto.
1: Projeto, rapaz. Meu projeto, na verdade, eu não sei. Eu não sei o que eu vou de fato fazer, mas eu sei onde eu quero chegar. Com 50 anos já quero estar só vivendo.
0: Como é?
1: Eu não sei o que eu vou fazer, só sei que eu quero chegar no meu 50 já estar só vivendo. Ah, é isso que eu quero. Sei. Projetos do Senhor vá abençoando, se for para fazer isso aqui e tal. Isso que eu quero.
0: Você é católico ou evangélico?
1: Sou cristã.
0: Cristã?
1: É.
0: Pronto, beleza. Vamos aqui, arrependimento.
1: Rapaz, arrependimento? Eu acho que... Mas arrependimento, eu acho que... Não ter vindo o seu programa antes, rapaz.
0: Oh.
1: Tá vendo?
0: Eita, mano, é diferenciado. Vamos aqui, outra aqui. Gratidão.
1: Ah, o Senhor, a Deus, a tudo. Sem ele não seria nada.
0: Os filhos.
1: São tudo pra mim.
0: Os pais.
1: Também. Eles são, né? Porque eu acredito que eles ainda vivem. São tudo.
0: Uma palavra que define seus pais.
1: Enviados pelo Senhor.
0: O que eles ensinaram pra você?
1: Olha, assim, eles não tinham noção do que eu ia viver. Mas o que eles me ensinaram, eles já estavam preparando para o que ia vir. Eu acredito que quando você se torna pai, você se torna mãe, o Senhor, ele te qualifica para aquilo. Né? Você não vai se passar, mas o Senhor, ele vai te abençoando. Então, os meus pais, eles tiveram muito isso. Né? Se não fosse essa existência, por exemplo, do meu pai para que eu cantasse, eu talvez não poderia ter minha profissão que eu tenho. Né, da minha mãe também, da mesma forma, para poder aprender a parte da voz, né, do canto e tal. Então, eu acredito nisso. Os pais, eles são tudo, assim. Se não fosse eles, eu não estaria aqui.
0: Beleza. Vamos aqui de outra aqui.
1: Bora, eita, bora.
0: Vamos aqui. Vamos dizer assim, quando você começa na música, né? Acho que não sei se eu fiz, mas eu vou fazer de novo. Né? Qual o conselho que você nunca esquece? Porque sempre tem uma pessoa que chega pra você. Você quer ser cantora mesmo? Quero. Vou te dar um conselho.
1: Rapaz, eu ouvi muito isso esses dias sobre a parte de não parar. Como eu falei, a oposição ela existe. Né? E é necessário que exista oposição em todas as coisas que nós fazemos, né? E principalmente na parte da música, como nós já conversamos aqui, que tem essa parte da união, às vezes não acontecer. Então, acho que você não pode parar. Né? Se é isso que você quer, é isso que você busca, vai atrás, faz aulas, se for na parte da voz, se for na parte de instrumento, procura o melhor que você puder fazer, né? Porque o momento vai chegar. E quando chegar, você tem que estar preparado.
0: É. Amigo ou amiga?
1: Como assim?
0: Quem é seu amigo, quem é sua amiga que você escolheu? Ou amigo ou amiga que tá ali toda hora?
1: Rapaz, aí é meio difícil, assim, porque é tanta gente. Se eu for parar pra pensar assim, eu fico em dúvida entre amigo e amigos bons. Muitos mesmo, assim.
0: Que você pode contar toda hora.
1: É. Isso é muito bom.
0: Saudade.
1: Acho que... Pai, saudade. Acho que dos meus pais. Assim, do que eles foram, de tudo, da presença.
0: Coisa boa, né? Nesse tempo todo, o que você gosta de fazer ainda? Que não fez?
1: Eita, que eu não fiz? Tanta coisa... Quero sair de cruzeiro, quero ir em Paris, quero conhecer

0: Ai, gente, tantos países assim, sabe? É diferente, viajar pra fora, viajar ao Brasil.
1: Sim.
0: Rapaz, é muita coisa.
1: Olha aí, maridão, tá escutando aí, viu?
0: Ele já sabe.
1: Rapaz, tome pix aí, ó. É, o negócio vai sair caro, viu?
2: Tá passando as passagens,
1: Acelino.
0: Não, das coisas que eu falei, amor, quero sair no cruzeiro, quero, a gente vai fazer as renovações de voto, quero ir no cruzeiro. Mas vai dar certo, o momento vai dar certo. É que eu perturbo mesmo.
1: Aí,
0: mulher sempre assim.
1: Olha aí, caindo aí, ó, pix. Eita, menina. Deus.
0: Deus é tudo. Ele é tudo. Tá diariamente comigo, diariamente na minha vida. Não tem uma decisão que eu não tome, que eu não pergunte. Né? Então, se hoje eu canto, é graças a ele. Tudo é graças a ele. Né? Nós tivemos, há exatamente um ano, nós tivemos um acidente de carro. Né? E desse acidente, no momento que eu saí do carro, que eu vi o céu, sim, eu já agradeci a ele por estar viva naquele momento. Né? E eu falei que seria diferente. Né? Eu estava como machucada.
1: Como foi esse acidente? Né?
0: Então, nós estávamos viajando a uma cidade, voltando para casa. Passou um animal na frente do carro, né? E onde nós estávamos era Pernambuco, né, William? Pernambuco, assim, tem uma estrada bem longa. E nessa estrada era noite e nós já íamos parar, né? E esse animal, ele passou na frente do carro, assim. Só lembro da pancada, de tudo. Na hora que parou o carro, só saí do carro, tentei abrir a porta, não consegui abrir a porta do carro. Mas depois puxei com a outra mão, tirei as crianças dentro do carro, estava todo mundo bem. E depois que eu vi que só eu machuquei a mão, né? Então, isso foi uma das coisas que me fez mudar totalmente algumas coisas, principalmente da música. Porque eu, na mesma hora que eu machuquei a mão, eu pensei, poxa, como é que eu vou cantar? Como é que eu vou tocar violão agora? Né? Então, eu só agradeci o Senhor por estar bem e deu tudo certo. Não quebrei nada, só deslocou. Enfim, nós conseguimos recuperar a parte do carro, voltar, chegar bem em Fortaleza. Eu falei, não, se aquilo poderia ter sido meu último momento. Então, por isso eu acho que nas minhas apresentações eu tenho me esforçado para fazer sempre diferente. Porque a gente nunca sabe como vai ser o outro dia. Eu nunca sabe como vai ser o dia de amanhã.
1: Que bom, graças a Deus que deu tudo certo, né? Glória de Deus, verdade. É isso aí, gente, ó. Podcast, fala aí que eu quero saber, junto comigo, Papo Caleta e Black Show, né? Avisando aqui a vocês, próxima quarta a gente não vai estar, né? A gente vai ter o Jogo do Brasil, mas a gente voltaremos primeiro, a gente vai estar aqui de novo, né? Convidados especiais e tudo, esse mês todo tá bombando. Pronto aí, programa especial de férias, tá aí. Eu gosto da Celina porque o cara é desenrolado, mano. Eu gosto do cara que ele é desenrolado. Não é, Celina? Olha, pensa. Vai ser papo, cara. Vai ser grande, viu, gente? Eita. Carla, queria agradecer aqui a você.
0: Eu que mesmo. Agradeço. Muito obrigado.
1: Muitíssimo obrigado mesmo sua presença, tá bom?
0: Eu que agradeço.
1: Espero que você tenha gostado aqui desse nosso bate-papo aqui pra gente saber um pouco da sua história, né? Como aconteceu, como tudo isso, né?
0: O que não isso. Falta é assunto, é muita coisa para falar.
1: Né?
0: Eu que agradeço.
1: E eu fico muito feliz, né? Pedi até desculpa a você mais uma vez, que a nossa querida Black não pôde vir. Ai, mas não vai faltar oportunidade, justamente isso, né? Pra gente bater aquele bate-papo de novo, se Deus quiser.
0: Amém, amém.
1: Viu, gente? Gente, queria agradecer aqui a vocês, mas a gente vai continuar assim o programa, né? Com a nossa querida Carla Dias, ela vai cantar, ela vai soltar a voz. Né, que agora o papocado vai ser grande, viu? Vai ser diferenciado com força total. Cara, se você quiser, já pode ir para o segundo estúdio. Pega o aviãozinho, pega o caminhãozinho.
2: O carrinho.
1: Pronto, e vá. Já quero dar um alô também para minha mãe. Ô, mãe, beijão,
2: mãe,
1: viu? Mamãe, eu te amo. É sim.
2: Mãe.
1: É. E hoje ela fez uma canjinha maravilhosa, que eu adorei tanto, amor.
2: É, não trouxe pra mim também.
1: Mas, desculpa, Sérgio. Mas na próxima vai dar certo, viu?
2: É só trocar o microfone.
1: Pronto.
3: Troquei, ó.
1: Pronto, gente. Troquei o microfone. Beleza?
2: E agora,
1: eita, vamos... nossa querida Carla Dias já tá lá no segundo estúdio, se preparando, fazendo diferente. Isso, ajeitando os cabelos, ajeitando as unhas. Tá.

E a gente, não, aí vai, e vai soltar a voz, viu? Já tá no ponto? Pronto, gente. E já agradecendo aqui a vocês que estão aí no nosso podcast, viu? Muitíssimo obrigado, viu, gente? Que Deus abençoe vocês, né? Nessa noite maravilhosa. E segue lá nosso podcast, se inscreve, certo? Curte, compartilha pros amigos, pra família, todo mundo. Ok? Pra gente fazer diferente mesmo, com força total. Beleza? Pronto, produção? Tá no ponto? Então vamos soltar. Vamos, cuida, papoca. Cala-te.

0: Eita, menino, papocada é grande, minha. Ela se chama Carlos Dias, hein, menino? Vamos pra próxima?
1: Carla Dias.
0: É, é. Essa mesmo que eu falei, Carla Dias.
1: Não, você falou Carlos Dias.
0: Isa Celina e uma escapa nada. Então solta a produção.

0: Cheguei, cheguei. Pense na mulher pra cantar, menino. Papocada. Rapaz, dá uns parabéns a você, viu, Carlos Dias? Rapaz, demais. Parece que, era o CD, né, Celina? Tava comentando. A mulher não faz esforço nenhuma. É só. É fogo, e é bom demais. Eita, menina, achou bom, né, Celina? Esse podcast é diferenciado. Gente, primeiramente, queria agradecer a Deus, queria agradecer toda a galera que acompanhou o nosso podcast, beleza? Que Deus abençoe cada um de vocês. Tamo junto e misturado daquele jeito. Carla, dá os parabéns aqui a você, tá bom? Pelo seu talento, viu? Que Deus abençoe sempre. Obrigado, né? Você está aqui no nosso podcast, falei que eu quero saber. Diga suas palavras aí, tá? Agradeça.
1: Eu que agradeço, muito obrigada, viu, pelo convite, por você ter notado meu trabalho, né, ter chamado aqui. Pena que a Black não pôde estar, né? Espero que da próxima vez ela esteja aqui também, viu, com a gente. Né? Eu quero agradecer, de verdade, muito obrigada mesmo pelo convite, viu? Meu Instagram é Carla Dias Oficial, Carla com K e 2 L's. Carla Dias Oficial, Carla com K e 2 L's. E também, telefone para contato, 859-8507-0782. 859-8507-0782.
0: Final de semana, onde a Carla vai estar?
1: Então, ó, sexta-feira, não, desculpa, dia 20... Pela manhã, a partir de 8h30 da manhã, eu vou estar na Madeireira Itaipu, aqui na Parangaba, viu? Vai ser massa demais, vamos fazer lá também esse São João, bem, algo bem nordestino mesmo. E à noite eu vou estar na Estaca Fortaleza, no endereço... Qual é o endereço? Guilherme Moreira, 300 e... me acompanha na rede social, porque a mulher é esquecida, tá vendo? Os TDAH dando os efeitos aí. Guilherme Moreira 317, eu acho que é isso. Por favor, gente, confiram lá para vocês não irem para o endereço errado.
0: Quer agradecer a alguém? Quer dar aula para alguém?
1: Então, quero dar aula à galera que me segue. Muito obrigada, viu, gente? A galera, porque eu tenho fãs, acredita que eu tenho os fãs, eu tenho fãs. Muito obrigada mesmo, viu? Muito obrigada por vocês acreditarem em mim. Por não, cala, vai lá, vai dar tudo certo e tal. É isso. Eu agradeço também primeiramente ao Senhor, porque se não fosse Deus na minha vida, eu não estaria nem aqui, né? E também muito obrigada, viu, pelo convite. De verdade, muito obrigada mesmo.
0: Tamo junto, hein? É isso aí, viu? Carla Dias, viu? Mais uma vez, muito obrigado, tá bom? Meu nome é Papoca Cleto, com a Black também. Nosso amigo também, a Celina também. O cara que também faz diferença também. Se não fosse ele, a gente não fazia o programa, né? Também. E agradecer a galera que acompanha também o chat. Gente, muitíssimo obrigado, viu? A Carla vai cantar a última, né? Pra gente encerrar nosso podcast. Mas, ó, veja, ó. Dia 1º a gente tá de volta com força total. E vai ser papocado, vai ser grande. Vai ser como, hein, Celina? Tu falou? Vai ser programa de férias? Programa de férias. Olha, coisa boa. Vai ser bom, vai ser bom. Vai ser papocado. Muito obrigado com vocês. Fica com Carla Dias. Cuida, papoca!
1: Eita.

0: bem querer.
1: Ei, eu queria poder falar com você. 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

0: Norte, Eduardo?
1: Aquele lá, você vê assim, ó. Vamos? É. Vamos, vamos, vamos. Wilson Moreira, Ney Lopes.
0: Isso.

0: Se não aguentar, solta o disco, fecha grande, meu
1: Deus. Muito plano por aí, né?
0: Ah, muito bom.

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0: Obrigado, gente. Salve Arlindo Cruz, Sombrio nos carros da vila.
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Só que agora, meu convidado é você. E eu queria ver você cantar. Só teu nome, Pai. Deus Todo-Poderoso.

0: vai! Força! Gente, é um acordo que fazemos com Deus.
1: Eu me esqueci do teu amor.

0: dai-nos agora e sempre, Senhor. Canta por nós. Conclua.
1: E perdoai
0: nossas ofensas.
1: De um modo maior,
0: muito maior.
1: Lado esquerdo agora.

0: Cama, cama, povo amado.
1: Meu pai.
0: São milhões, pai. 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
2: Meu pai. 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
2: Jesus, a gratidão é o sentimento mais belo que um coração pode lhe dar. Esse canto é a nossa gratidão. Gratidão por cada missa que o Senhor nos dá. Gratidão por todas as vezes que escutamos: isto é o meu corpo, isto é o meu sangue.

E a expressão maior de gratidão é a nossa própria vida, entregue, a nossa fidelidade, o nosso desejo de adorá-lo e de fazê-lo feliz a cada momento de nossa vida, do nosso dia.

fiéis, ao ponto de sermos considerados, Senhor, pertença tua, esposa de Cristo, Igreja Santa, queremos ser teus, Senhor, fiéis a ti. E se no meio do caminho nós cansamos, por causa das intempéries da vida, recupera, Deus, o nosso fôlego, levanta a nossa cabeça e dá-nos, Senhor, futuro mais uma vez, visão, sonhos, capacita, Deus, o nosso coração, converte, Senhor, os nossos inimigos e dá-nos, Senhor, um coração manso e humilde como o teu. Mas nesse momento nós te pedimos, recupera nosso coração cansado.

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1: Quando voltei para a Igreja Católica, eu percebi que eu senti falta de duas coisas: da Eucaristia e de Nossa Senhora.

dispostos a mergulhar na misericórdia do Senhor. Apresente ao Senhor os teus pecados, apresente ao Senhor as tuas misérias e mergulhe profundamente na misericórdia do Senhor. Eu tenho certeza que se você apresentar de todo o coração diante do Senhor, por sua misericórdia, Ele te livrará, te libertará de tudo que te escraviza ao pecado. E Ele te dará uma verdadeira alegria. Mergulhe na misericórdia do Senhor.

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gostosas do Rio de Janeiro. De Manaus. De BH. De João Pessoa. De São Paulo. O negócio é o seguinte, gente. Tia Preta também é educativa. As mulheres hoje em dia estão muito fáceis. Elas acham assim que vai ficar com qualquer um, gente. Vai não. Porque, ó, o negócio é o seguinte. Meu corpo quer

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0: vou fingindo essa maturidade.
1: Milton!
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1: A pedidos de muitos fãs do GD, essa dose com o GD tem que ter essa canção.

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1: Esquece, família. 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
1: E rapaziada, chama esse convidado que é meu amigo, meu irmão. 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

0: Palmas, bate
1: palmas! Faz barulho, Fernandópolis!
2: Cê tá doido, rapaz!
1: Basta demais!
3: Sucesso, essa música boa demais, viu?

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0: Quem gostou faz barulho! Muito obrigado, gente. Muito obrigado!
1: Ô, Manaus, eu tô preocupada, viu?
2: O que foi?

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0: Olá, pessoal. Olá, gente. Grande abraço. Hoje eu tô bonito com essa cor, com essa camisa, hein? Tá show, viu? É, Fortaleza, menina. Quando eu comprei, já pensei nisso. Mas olha como fica bonito. As cores da nossa... Bom, o que atualmente só o que tá salvando mesmo no nosso time do Fortaleza é as cores. Porque o time mesmo não tá legal. Coisa horrível. Foi horrível. Foi um pesadelo. Eu não sei como é que os jogadores conseguem dormir depois de um jogo daquele, um jogo horrível, né? Onde ele perde pro Lanterna, viu? Mas é isso mesmo, né? Mas, gente, mas vamos lá, vamos falar de coisas boas. Vamos falar que hoje é quinta-feira, dia do programa Amigos da Praça. E estamos aqui nesse horário, a partir de, né, já 6h05, estamos aqui para começar até 7 horas, vamos estar aqui com vocês. E hoje, né, batendo aquele papo legal com algumas pessoas que eu convidei, porque ontem eu tive aula de música junina lá no Cuca PC, certo? A convite da minha amiga Poliana. Então, eu quero, né, então eu convidei algumas pessoas, alguns artistas, né, que participou lá. E aqui eu já estou aqui com meu querido, o Pinto, né, o J. Pinto, né, e que esse aí é amigão e que esse aí gosta mesmo, valoriza um convite, né, para poder vir e mostrar um pouquinho do seu trabalho. É mandar um abraço aqui para o Ricardo Tavares, grande abraço para você, Ricardo Tavares, ao queijo, é isso aí, pessoal. E vamos também falar para... Então é o seguinte, gente, eu continuo com a minha exposição aqui no Shopping Benfica, aqui no primeiro piso, certo? Em frente à CVC. Venha assistir um pouquinho da minha história e também continuo aqui com o meu livro. Está aqui o meu livro, ok, Ju? Meu livro Entre a Vida e a Arte, certo? Já vou ler aqui algumas poesias do livro, né? Para vocês saberem mais ou menos a história. Então, é isso aí, pessoal. Então, ontem tivemos esse concurso e o Pinto, como é uma pessoa, o Zé Maria Pinto, como é uma pessoa que sempre participa, né? E na verdade, há vários anos atrás, né? Quando a gente começou aqui no Shopping, tu se lembra qual foi o ano?
1: Eu lembro, 2009.
0: 2009? Foi mesmo? Foi 2009?
1: Foi até 2012.
0: Aí foi... Não, o quê? Não, 2019, mas, né? O Bem Folia foi até 2019, foi na época da pandemia.
1: 12 anos, 2019 menos 12.
0: É, foi 12 anos, né? 12 anos. 12 anos. E, né?
1: Foi
0: emendado
1: no outro, né? Mudou tudo.
0: Mas teve uma época que eles pararam aí com o Bem Junino, ficou só o Bem Folia, né? Bom, pessoal, aí é o seguinte, e o Zé Maria Pinto, como é que tá? Tudo bem, Zé Maria? Você que sempre valorizou, né, essa coisa tanto do meio junino como carnaval, o meio, né? Carnaval, sempre você está se inscrevendo, participando. E como é que é? Quanto você escreve muito, né? Você tem muitas letras, você grava demais. Fala um pouquinho aí.
1: Para ser o seguinte. Os Birros foi o primeiro grupo que tem o Armando Teles, eu vou falar nos Birros.
0: Sim.
1: Né? Lá na Santa Terezinha. Lá não tinha nada. Na Santa Terezinha era a rua mais animada que existia do São Paulo. Gostava de brega, bem, gostava de bola, né? E eu gostava da música. Então,
0: aonde era isso aí?
1: Santa Terezinha.
0: Santa Terezinha.
1: Marinho de Andrade, na rua Marinho de Andrade.
0: Certo. E o Armando morava lá, é? Você conhece ele desde essa época?
1: Nós somos desde criança.
0: Vocês são amigos desde criança, né?
1: O Armando, os Bios eram formados pelo...
0: O que é os Bios?
1: Os Bios, o conjunto nós tocar na Insetu.
0: É?
1: É, nós chegamos a tocar até pro Coronel Gil Távora.
0: Aham.
1: Lá no Palácio.
0: Ali na Insetu, ali, eu sei, eu trabalhei lá, né?
1: Trabalhou, né?
0: No restaurante xadrez. Isso. Ali também, quem tocava lá também era a Luzirene. Luzirene, sua gente.
1: Todo artista tocou lá, o Trio Jangadeiro.
0: Uhum.
1: Um dia eu fui lá ver se conseguia algumas fotografias daquele tempo, mas...
0: Mas não tem, não. As pessoas nem existem mais.
1: Não existe. Aí, então, daí ficou, né? Eu conheci o Vila Mar da Marcena e o Mar Barbosa. Aí eu fui morar no Carlito, né? No Carlito, uhum, da Zona. Eu conheci o Rio Mar Barbosa. Aí o Rio Mar me apresentou o Vila Mar. Aí começou a nossa parceria, Rio Mar Barbosa. Aí conheci muitos cantores. Por exemplo, Osmar Monteiro, nós fizemos propaganda do Osmar Monteiro nas quermesses.
0: Uhum.
1: Nós ia para, eu me lembro muito bem, para Calcaia, as festas, ia para as festas, né? As quermesses. Aí tinha o quadradinho do locutor, né? A gente chegava lá, dar um dinheirinho a ele para ele rodar o disco.
0: É.
1: Aí, para você que tá de camisa vermelha, listrada, com boné branco, essa linda palha musical vai para você. Aí tocava a música, né? Aí nós, se alguém chamava, aí nós.
0: Eu sei, eu sou dessa época também.
1: A gente fazia esse trabalho
0: aí.
1: Eu
0: fazia
1: aí, né?
0: Muito isso. Eu tinha uma namorada minha lá na Piedade e a gente. Eu sempre fazia isso aí. Há muito as músicas do Roberto Carlos. Viu? Aqui, Francisco. Aqui, na Francisco César, é isso? Ok, Ju, grande abraço. A Carlinha também aqui com a gente no Instagram. Vamos lá, meu amigo. E aí? Sim.
1: Bom, daí começou a carreira artística, né? Eu sou gráfico, entendeu? Trabalhei na fotografia Progresso, fotografia Estrela.
0: Tu trabalhou na Progresso ali na Senador Pompeu?
1: Na Senador Pompeu.
0: Ixi, Maria.
1: Aí na fotografia Estrela e depois fui pra Grafisa.
0: Uhum.
1: Da Grafisa eu saí, botei um comércio lá no Carlito. Aí a turma da rádio, a Dragão do Mar, o Beto Fernandes, aquela turma, o Menezes Carvalho, tudo ia pra lá. Aí lá foi o Pinduca, o Pim, o Olímpio Martins, a turma da M, do povo, quase todo dia pra lá.
0: Pra lá fazer o quê?
1: Pra tomar cachaçinha e curtir.
0: É?
1: Era. É. Aí botaram até o apelido pra mim, o Rei do Caranguejo, do Carlito, J. Pinto.
0: Ah, é. E tu tinha tipo um bar, era?
1: É, churrascaria.
0: Ah, uma churrascaria.
1: J. Pinto, Rei do Caranguejo. Eu que ensinei o Chico Caranguejo. Quer fazer o caranguejo.
0: Aí foi, olha aí, rapaz.
1: Aí o Maltinho Caranguejo, ele foi lá, porque começou as negadas brincando, fazendo propaganda, né? O Chico foi lá para comer o caranguejo. Só que ele, a quantidade é muito grande, ele não raspa, né? Aí nós fazíamos, raspava todinho, né? Era pouco só para nós comer, mas bem raspadinho. Pegava o caranguejo, raspava bem direitinho, lavava, o caldo ficava bem alvinho, né? Aí ele disse, rapaz, a única sua diferença é que meu caranguejo é cabeludo. Do seu é pelado.
0: É.
1: Aí pronto, aí quando eu saí do Carlito, eu fui morar no Maracanã. Porque nós moramos lá, meu irmão tinha uma casa lá e era no Maracanã e abandonava.
0: Ô,
1: né?
0: Pessoal do Quintal Prime, um grande abraço pra vocês. Diga lá.
1: Pronto, aí eu fiz a primeira música minha, ela pegou no bicho. Em homenagem ao meu pai era cambista, né? Muito amigo do Babalto Pandeiro. Aí eu fiz a música, ela pegou no bicho.
0: Uhum.
1: E a Marlene Vidal que gravou essa música no primeiro LP feito aqui em Fortaleza, do Rio Mar, em muito sucesso. O Zé Orlando gravou também, Bardonho. O Zé Orlando era o Tom Gelro. Ele gravou com o Tom Gelro. Aí então o Rio Mar deu oportunidade da turma todinha, Tato Júnior, esse pessoal todinho foi o Rio Mar Barbosa. Ele, sabe? Ele arrumava, ele era muito amigo do pessoal da Copacabana, lá do Recife, das gravadoras, então, aqueles amigos dele, né? Ele arrumava um espaço ali na Guilherme Rocha, todo mundo ali. Mas no meu caso era com o Rio Mar, porque eu trabalhava, né? Não tinha tempo de dar assistência, né? Aí quando o Rio Mar foi gravar esse disco, aí ele ouviu, né? Aí começou a fazer bolero. Eu comecei a mostrar a música fazendo bolero com o Rio Mar, fazendo o que o Rio Mar tomava umas caninhas, né? Aí de noite, quando eu chegava no trabalho, ele me chamava para nós ficar conversando. Aí ficava rabiscando e fazendo bolero, né? Fazer a melodia.
0: Tu e quem?
1: E o Rio Mar Barbosa.
0: Certo. Rio Mar Barbosa, né? Eu sei.
1: O Rio Mar. Depois ele mostrava pro Vila Mar, o Vila Mar passava pro violão e ajeitava, né? Naquela de Copacabana.
0: E vocês. O Vila Mar também morava ali perto? Aqui?
1: Não, o Vila Mar morava aqui no Monte Castelo.
0: Ah, é, né? Era, morava ali no Monte Castelo. Mas vocês.
1: Lá pro teu bar. Violão.
0: Direto.
1: Um dia o seu Carlos foi lá, o seu Carlos, dono da empresa, o seu Carlos foi lá falar comigo, todo de paletó, né? Aí a turma gaiata, aí, rapaz, o governador ia falar com o J. Pinto. Aí era muito bom a vida.
0: Que você está falando aí do Vila Mar Damasceno, quando ele morreu, né, teve a história que ele foi, né, como é que tu não... Colocaram ele numa cova que não era indigente.
1: Incompatível com ele? Não, de jeito não. Ele teve um tratamento.
0: Não, mas aí eu sei. Não, aí ele. Não, o Ari Lobo também.
1: Ari Lobo.
0: Mas é porque eu me lembro dessa história, tá? Até que juntou aí Carneiro Portela, um bocado de gente, para poder
1: aí foi
0: tirar. Hã?
1: Aí foi
0: Ari mas, Lobo. Mas o Vila Mar da Macena, não.
1: Não,
0: não. Foi bem direitinho. Eu me lembro da história do Ari Lobo, que inclusive, não sei se você sabe, mas, por exemplo, como eu trabalhava lá na Insetu, aí eu fiz um projeto chamado Basal 80, certo? Aí. Eu estava, foi eu, Roger e o Francis Valle. E aí eu estava lá na minha sala, aí chega aquele homem bonito, né? Todo, era exatamente, Ari Lobo. Aí o Ari Lobo, eu vou para a Lua, né? Aí ele perguntou se podia participar e tal, que estava chegando do Rio e tal, não sei o que, aquela coisa toda. Enfim, participou, a gente convidou. Né? A gente dava um cachezinho legal para ele e foi muito legal a participação dele. Aí depois eu nunca mais ouvi falar e tudo. Ele tinha família aqui, tudo, né?
1: É.
0: Mas aí eu nunca ouvi falar. Depois foi que eu soube que aconteceu isso, né? Que ele foi.
1: Foi.
0: E o pessoal se juntou para tirar ele, né?
1: Marcelino fez a campanha.
0: Fizeram a campanha, né? Para tirar foi. Ele lá e botaram ele mesmo assim, não fizeram um enterro decente.
1: João Batista, parece. Foi.
0: Aqui em Fortaleza. Pois é. E eu tive o prazer de conhecer, né? Conhecer o Ari Lobo. E aí, como eu estou dizendo, ele ia, quando terminava assim, o coisa, a gente ia lá para a casa do Henrique, que era um argentino, e aí a gente ficava lá bebendo até não sei que hora. Eu fiquei muito. E o Ari Lobo ficava cantando. Menino, era muito massa. Foi um momento. Aí eu fiquei super, depois eu soube, né? Fiquei triste quando eu soube dessa história, mas aí foi o Carneiro Portela, algumas pessoas se juntaram, né? Manda um abraço aqui pro Catriel, um abraço para o Catriel, compadre, e também Miss, como é? O compadre, tem um compadre aqui também. Vamos lá, pessoal. Sim, e aí, me conta.
1: Aí o festival, esse nosso festival aí, né? Eu montei aquela blusinha, aquele forró. Quem fez aquela gravação foi o grupo Januário, né, dos meninos, né?
0: Eu sei, o Januário, Zé.
1: O Januário. Eu tenho outras músicas para participar de outros forró, mas eu queria outros cantores para cantar música, né? Para levar mais gente, porque é bom outros cantores levando mais gente. Porque, às vezes, né, porque nós temos um festival grande com premiação para inscrição. Os outros também tem que ir para o festival, você gasta ali R$500 para gravar música boa, né? Pro festival.
0: É.
1: Às vezes ele não ganha nada, né?
0: É.
1: Mas nós temos que fazer assim, um festival que possa ajudar o artista a participar.
0: Uhum.
1: Em show, por exemplo, um São João desse de Maracanaú, lá, fizesse um tipo assim, um showzão pro povo, um showzão. Subisse lá, o cara cantava uma prova, aí ganhava uma coisinha, pronto. Já ajudava muito, né?
0: É.
1: Depois você no show
0: da praça. Mas eles não fazem, né? Isso, né?
1: Um show na praça, uma empresa chegar para você, por exemplo, fazer um show na praça. Todo mundo que subir no palco aqui ganha uma cestazinha, uma besteira, um pacote de café, alguma coisinha. O pessoal participa
0: ali. Eu cheguei a fazer o show da praça lá na época do prefeito, do Roberto Pessoa, né? Ele era candidato a deputado federal e começamos a trabalhar lá, fazendo coisa. Há muito tempo, Roberto Pessoa, né? Esse tempo ele não era prefeito, não. Aí, então tá aí. É, eles fazem um evento desse grande e chamam esse povo tudo de fora, né? O pessoal muito dinheiro. Marcelino, cadê você, Marcelino? Cadê você, meu amigo? Vamos lá, pessoal.
1: Um grupo junino, hoje. Uma pessoa, uma moça para participar do grupo junino. É 10, 12 mil reais. Quem tem esse dinheiro para poder comprar um vestido?
0: Pois é. Né? Aí para você ver, é isso mesmo, né?
1: A tendência vai acabando.
0: Acabando.
1: Porque hoje, por exemplo, o Cheiro da Morena, você não escuta, você não sente mais nem o Cheiro da Morena em quadrilha junina. Por quê? Aquele vestidão pesado, ela não tem mais o molejo, né? Porque o vestido é pesado. É bonito, é lindo, né? Para ver, né? Mas a cultura em si, ela vai morrendo, porque as pessoas que gostam vão saindo.
0: Pois é.
1: Entendeu?
0: E eu faço assim, eu sou testemunha, né? Porque a gente teve, eu tive, assim, graças a Deus,

0: e valorizar realmente a verdadeira tradição. Tipo assim, começou logo com o pessoal naquela época que dançava quadrilha, a primeira coisa que eles faziam era remendar, pegava um bocado de remendo e botava nas calças. E aí a gente, a Elze Nicolares, certo? É que falava muito, não. Então a gente fez um regulamento, começou a sair um bocado de coisa. E as pessoas.
1: Né? O casamento é uma coisa bacana, né? O casamento.
0: Pois é. É muita coisa. Porque eles tiravam, eles faziam, as pessoas tinham o casamento matuto como uma coisa assim engraçada. Exatamente. O casamento é engraçado, tá? Mas tem que ter organização, tá entendendo? Não é chegar, por exemplo, eles tinham uma mania muito grande de ficar se coçando, o pessoal tudo se coçando, sabe? Aí isso foi uma coisa que a gente mandou parar. Isso, não, peraí, não, por que se coçar? Quem que mais ficou? O padre se coçando, o noivo se coçando, a noiva se coçando, todo mundo. Menino, era um negócio para fazer as pessoas rirem. Então, mas isso a gente, né, começamos a tirar isso aí.
1: O casamento matuto, ele vem de uma origem que é matuto. E vem também a parte da violência, né? Do cara que é namorado, no caso, né? O cara de parte dele. É isso aí. Então, os
0: pais. Não é bem a violência. Por exemplo, é a história daquele negócio, por exemplo, que acontece muito no interior. O cara faz mal, faz mal, né? Porque naquela época o pessoal dizia assim: faz mal a menina, aí ela começa a ficar buchuna, né? Vai mandar buscar o caba que é para casar. Isso aí é uma coisa que acontecia muito no interior e eles jogam muito isso no casamento matuto.
1: Você vê o carnaval. A gente sente uma tristeza que quase você não está mais lá, né?
0: Uhum.
1: No carnaval.
0: Então, né? Mais não, te me tiraram de lá.
1: No carnaval. Então,
0: coisa de política.
1: Pessoas que substituem não dá aquela alegria, não dá aquele tchau. O cara chega, oi, tchau. Eu fico um negócio assim, sabe, engatado.
0: Mas eles acabam mesmo.
1: O povo, por exemplo, carnaval, vamos pô, faça a sua charanga e ganha um prêmio. Aí todo mundo faz uma charanga e vai. Entendeu? Porque passa um bloco, né? Aí fica lá 40 minutos e ninguém vê nada. Entendeu?
0: Mas, por exemplo, ali no carnaval, já que a gente está falando ali de novo do carnaval, ali é o seguinte, antigamente, que eu sou desde a época da Ducache, aliás, quando eu era menino, aí quando eu comecei a apresentar lá no Ducache, o que é que acontece? Quando terminavam os blocos, aí os blocos de sujo entravam na avenida, aí ficava lá, pá, era muito sujo. Então, isso era muito legal, era animação, e muitos iam até para ver mais o sujo do que o próprio bloco.
1: É porque quando entendeu? Passava a prova de fogo, aí, passava aqui a prova de fogo, passou
0: pra esse, quando passou lá para Domingos Olímpio, eles tiraram o pessoal. Então, ficou organizando, botando umas pessoas, só um sim, outro não. E outra coisa, os blocos, né? Que não, os sujos e também os blocos de sujo, né? Por exemplo, vamos dar um exemplo aqui, a Turma do Mamão. A Turma do Mamão era um bloco de sujo e se transformou em bloco.
1: Vai criando. É. Porque tem que ter sede. Teve sede. Aí, por exemplo, a maior tristeza minha é o Unido de Caracuzinho se acabar.
0: Não, mas não se acabou, não. Está lá, não está. Se acabou? A Unido do Caracuzinho?
1: Não tem mais a escola.
0: Hã? Não tem mais.
1: Está se acabando. Pois eu disse para todo mundo, quando o seu Raimundo morrer, a escola se acaba.
0: Ah, então pronto, eu não sei, porque eu sei que eles não estavam mais dançando aqui há uns três, quatro anos atrás, foi quando eles fizeram uma revolução lá na avenida, porque não tinha recebido o cachê e tal.
1: Não, os editais vão acabar com a cultura.
0: É, também
1: é outro. Porque você faz um projeto do edital. Você não sabe se vai ganhar o edital ou não. Você já começa gastando. Se você não ganha, às vezes você pede dinheiro emprestado a juro para poder cumprir com o edital. E o dinheiro não sai, aquele teu juro que tu pediu 2 mil, 3 mil, vai virar 10. Aí como é que tu paga?
0: Não, eu entrei numa questão muito grande aí com a Secretaria de Cultura também, porque eu entrei no edital, né, ganhei, e tinha um valor X. Aí Eu gastei, né? A gente gasta antes de receber o dinheiro, porque tem que pagar. Você tem que comprar merenda para todo mundo. Onde é que você vai arranjar? Tem que arranjar dinheiro e tal. E pá, pá, pá, pá. Quando eu fui receber, de um lugar de ser um valor

0: X tinha bem menos. Bem menos mesmo. Aí eu perguntei por quê. Aí o disse, aí não, aí disse que o fiscal viu que no meu festival estava faltando isso, isso, isso, e eles começaram a tirar. Menino, foi uma revolução, até hoje está uma briga danada.
1: Pois é.
0: Quer dizer, eu tenho horror a isso aí, sabe? Quer dizer, a gente batalha, luta. Aí chegou um fiscal, que eu não sei quem foi esse, que acabou comigo. Tá entendendo? Tipo, me tirou, assim, pegou e começou a dizer que não tinha camarim. Como? Eu fiz lá no. Ali no como é o nome? No Tiradentes, no Clube Tiradentes. Tinha camarim, tinha tudo. Não tinha segurança, tinha menino, ele começou a inventar coisa e ficou por isso mesmo. Aí, quando eu fui receber o dinheiro, não tinha. Mas como é que eu vou receber esse dinheiro? Como é que eu não vou receber se eu já gastei? Aí, pronto, né?
1: Você pediu emprestado, você quer pedir emprestado uma pessoal, dessa, né?
0: É.
1: Aí você fica assim. Aí vamos voltar para a música, né?
0: Mas vamos fazer o seguinte, vamos cantar um pedacinho. Vai lá, o maestro, meu querido Arcelino. É só daí, do jeito que você tá aí, é só cantar. Vai, mas não precisa ficar em pé, não. Canta aqui mesmo.
1: Vamos.
0: Bora lá, gente. É isso aí, pessoal. Lembrando, gente, que o nosso programa é o programa Amigos da Praça. Vamos aqui com... Vamos lembrar um pouquinho aqui do nosso Nordeste, nossas...

0: Brasil, gente.
1: Pois é, menino, que legal. Forró só fica gostoso quando tem muita mulher, né? Pinto, outra coisa, a gente tem que falar um pouquinho também, né, desse momento juninho.

0: mesmo que a gente está falando, que as coisas, né, falamos das quadrilhas, que as coisas estão cada vez piorando, porque da forma... Eu sei, porque eu sei, desde o início, né, como eu te falei, nós tínhamos, né, o Festival de Quadrilhas, nós tínhamos várias quadrilhas que... preservava as tradições, né? Aqui vamos falar da quadrilha Rubens Vaz, certo? Vamos falar aqui da quadrilha Puxando Fogo. Ah, meu Deus do céu, Puxando Fogo. É o Marquinho, me lembro do Marquinho, que era o puxador da quadrilha Puxando Fogo, né? Que faleceu. Os queridos amigos... O Monte Castelo do Aires, quer dizer, eu vivi tudo isso, né? Todas essas quadrilhas, Pantaleão, né? Você lembra do Pantaleão, a quadrilha também que veio também para... Sempre foi, era campeã. Tem a Rubens Vaz, que eu já falei, tem o Luciano Cavalcante, que é lá da Jurema, né? Tinha também, aí aqui também, lá do Pirambu, nós tínhamos a Comadre Maria... Né? Nós tínhamos aqui também Luar do Sertão, nós tínhamos que até da Kátia também, enfim. Aí a Luar do Sertão foi que teve um ano, começou a... Aí foi que eles começaram a trazer exatamente essa... Começou a trazer um pouco da riqueza, né? Do luxo, a Luar do Sertão. Aí pronto, né? Aí daí, meu amigo, foi embora. Aí, de lá para cá, coisa lá do Sertão, lá do Pirambu, né? Aí depois, pronto, aí começou, né? Aí teve Ceará, com mais Maria, eu já falei, e tem também da Kátia, como é o nome da Kátia? Terra da Luz. Pronto, Terra da Luz também.
1: O que acontece com essa quadrilha? Por exemplo, tem que ter uma sede. Se não tiver sede, vai a casa pequena. Para aquela que o pessoal para ensaiar e tudo, né?
0: Mas geralmente o pessoal ensaiava no colégio.
1: Pois é,
0: né?
1: Um colégio.
0: Na quadra.
1: Por exemplo, o Grêmio Ferroviário ali. O Grêmio Ferroviário era a coisa mais animada que tinha no Carlito, era o Grêmio Ferroviário.
0: Eu sei, eu fiz muitos festivais lá. Eu fiz muitos festivais. Todo ano, inclusive, ali no Grêmio Ferroviário dava gente. Todos os festivais. Eu me garanti lá com vários festivais lá. Era lotado.
1: O Pompeu, que é casado com a minha irmã. Era presidente de lá. A minha irmã é muito ligada ao ferroviário, muito ligada a Juninho, sabe o grupo Juninho? Então, a casa dela era um inferno de gente. Hoje, chega lá, tá sozinha.
0: Sim, o Zé Testinha, né? Que até hoje preserva, viu? O Zé Testinha... É o Reginaldo. Até hoje, a Zé Testinha está preservando, viu? Inclusive, na semana passada, ele esteve comigo no meu programa. Vai passar agora, sexta-feira, amanhã. Tem o meu programa Entre Amigos, onde vai ter o Jean Dumont, que vai cantar forró, vai ter o Zé Testinha, né? O menino, vai ter também Lua Mesquita cantando só músicas mesmo sertanejo. Sertanejo não, é música forró, né? De forró. Ok? Raiz.
1: Por exemplo, lá em Maracanaú, lá no Festival de Maracanaú, a gente fazia na avenida, era uma das melhores quadrilhas que tinha, Maria Bonita.
0: Tu mora em Maracanaú, né?
1: É.
0: E não tem espaço lá nesse festival de jeito nenhum, né? Tem?
1: Não, as quadrilhas, para poder entrar no edital, não tem. Porque é o pessoal simples. Então, o edital que está acabando com as quadrilhas.
0: É.
1: Porque você, como se diz, o banco, eu tenho a quadrilha. A Maria Bonita, era a coisa mais linda do mundo. E a Maria falou, lá no Timbó, tinha Milho Grosso, lá no Timbó.
2: Milho Grosso.
1: Esse pessoal tudinho era apaixonado pela coisa. Mas vem a doença, vem a velhice, né? E se afasta. Então não tem ninguém que pegue. Com essas pessoas que têm amor à cultura, tem que ser valorizada muito, entendeu? Porque ele vale por mil. Uma pessoa que ama a cultura tem que ser valorizada, porque ele vale por mil.
0: Ok, Ju. Falar aqui com o Celso também. Grande abraço. Israel... E o Elias Mar... queijo. Bom, pois é, meu filho...
1: Se eu puder perguntar a você, você não responde. Quem foi o campeão das quadrilhas do ano passado?
0: Do ano passado?
1: Sim.
0: Não sei.
1: Lá no interior.
0: Mas da onde? Qual festival?
1: Do Ceará.
0: Não, mas qual festival?
1: De quadrilha junina do estado do Ceará.
0: Ah, é? Eu não sei. Eu tô sabendo de nada dessas coisas, né?
1: Foi um interiorzinho bem pequenininho.
0: Pois é.
1: O José Festinha tava... Né?
0: Que legal. Ó, deixa eu falar aqui um pouquinho, porque eu quero falar aqui do meu livro, e hoje eu quero falar um pouquinho aqui de uma das poesias que tem aqui no meu livro, tá? É, seguir em frente. Olha só, tem certas coisas na vida que você tem que aceitar, mesmo que a ferida custe a curar, a sarar. O importante é seguir em frente, mesmo sabendo que tem gente querendo lhe derrubar. Siga o rumo da tua vitória, porque toda hora é hora para recomeçar. Não se deixe abalar com certas opiniões. Fale por si mesmo, seja dono da tua verdade. Não se deixe levar pela vaidade. Ninguém pode apagar a tua história. Que o fogo seja a luz da tua vida e que essa ferida, mesmo aberta, chegará sempre a hora certa para a tua história mudar. É o queijo? Isso aqui é uma das minhas...
1: Oh, queijo!
0: É uma das minhas poesias que está aqui no meu livro, ok? E é isso aí. Tem outra aqui também, que em Acelino, outra poesia aqui que eu vou falar, que a gente, por exemplo, todo canto que você vai, aí tem, você só entra, porque antigamente você entra, já, pessoal, agora não. Aí de um tempo para cá, tem a como é o nome?
1: Burocracia.
0: É burocracia, como é o nome aquele? É a roleta, né? Ou então você tem que botar o dedo, você tem que olhar para as pessoas, como é, olhar para uma coisa para liberar, então é o acesso liberado.
1: Aí
0: se você vai, aí tem lá, se você mostra seu rosto, aí tem lá, acesso liberado, né? Aí eu fiz essa poesia, ó. Acesso liberado. Acesso liberado. Você pode passar aqui nessa roleta ou em qualquer lugar. O importante nessa vida é saber escolher o lugar mais liberado para você viver. Assim que você nasce, sua mãe sabe muito bem, para sair do hospital tem que ter permissão de alguém. A vida, a nossa vida, desde o início, é cheia de interrupções. Sempre tem um lugar fechado com máquinas de permissões. Você não é livre para fazer o que quiser. Tu tem sempre alguém por perto pegando no teu pé. São muitas regras nesta vida que você tem que obedecer. Andar na linha sempre é bom, sem ter medo de se perder. Por isso que eu vivo com a consciência na mão, passando em qualquer lugar sem nenhuma restrição. Sou livre para voar no meio da multidão. Posso até incomodar, mas eu ando com um crachá no coração. Gostou? Pois é. Não, o que eu estava dizendo aqui, porque todo canto, é lá, pessoa, lá, né? Na câmara, quando eu vou entrar, aí eu olho assim, aí de acesso liberado, né? Acesso liberado. Aí eu fiz essa poesia aí. Luzia Silva, um grande abraço para você. Ok, Rocha, da Quebrada, é isso mesmo. Mais uma música para a gente, vamos encerrar o programa mais cedo, tá? Que eu vou já ali voltar ali para minha exposição. E vamos cantar mais uma, né?
1: Pronto.
0: Então vamos, bota quente aí, o Acelino Popó. Vamos lá, pessoal. É isso aí, gente. Você está aqui no nosso programa Amigos da Praça.

0: Eita, lapa de pau.
1: Tá aí, pessoal. Aí é o Jota Pinto, o homem que gosta do forrozinho. Jota, e hoje que tu... Assim, você é um caba que... Lutador, a gente vê aí pela sua história, você já teve muita coisa boa, né? Você é um cara que... Da vida artística. Uma pessoa assim que, graças a Deus, tá aí sempre... E eu, o que é que você faz, assim, lá em Maracanaú? Porque você já teve um bar, já não sei o quê. Já trabalhou em várias gráficas. Hoje...
0: Sou aposentado, né?
1: Aposentado, tá graças a Deus, né? Mas trabalha.
0: Trabalhou no povo também.
1: É.
0: Foi. Eu vou falar que até o Lula me deve.
1: O Lula? O Lula? O
0: presidente.
1: Ah, é? Te deve? Ou, como assim?
0: Qualquer contra... pessoa me deve.
1: Eita, eu te devo? O Acelino te deve?
0: Fala. Mas é porque é o seguinte. Lá no Gereissati, nós chegamos lá, nós fizemos, o Gereissati foi quem fez Maracanaú.
1: Eu sei.
0: Tipo do Almir, sabe?
1: Uhum.
0: Então veio, por exemplo, lá a turma do Pirambu, era Bumba Meu Boi, o Reisado, tinha tudo lá, né? Mas o pessoal que vieram, esse pessoal tinha filho, aí os pais morreram. Por exemplo, o Nilton Costa, o pastor de Nossa Senhora de Fátima, conhece? A dona Rita?
1: Sim, da dona Rita, conheço.
0: A dona Rita Costa, né?
1: Conheço.
0: A dona Rita, ela faleceu.
1: Conheci,
0: mas
1: né?
0: Mas os filhos, a Dila, tá continuando.
1: É, né? Eu conheço.
0: A Dila, todo mundo.
1: Porque a gente trabalhava muito com esse pessoal, né? Ali ali do Pirambu também, né? Ali até ali o como é o nome do pessoal também, que, enfim... É, tem vários pastores. E tem uma época aí que a gente lá na Secretaria de Cultura, nós fizemos uma... Grapel.
0: Grapel é dela.
1: Ah, é da dona Rita, né? Dona Rita. Que ela é a... Aí a Danúbia, que é a... Aí tem a mãe filha, Danúbia, né? É. Núbia. É. E ela... E aí eles continuaram, né?
0: Pois é. Então, ele mora na Rua 8, né? Ali de Gereissati, a rua mais animal que tinha de Gereissati, que tinha pastoril. Hoje, já todo mundo se mudou. Não foi... É dividido uma parte na Pacatuba, uma parte em Maracanaú e uma parte no Pirambu. Aí quando tem evento, se juntam os três e faz

0: um grupo. Por isso que até hoje tem a vida. Agora, a senhora me pergunta assim, aí quando eu cheguei lá, eu me apresentei, tem cadeira e mesa para alugar, né? Cadeira e mesa. Também tem um barzinho lá do Maracanã.
1: Sim, mas fala rapidinho que a gente já está terminando, como foi esse negócio que ele está te devendo?
0: Ah, do Lula?
1: Sim.
0: Sim, é porque ele fazia propaganda. Era ele, o Lula, o Zé Aisto, o Erondina, o Paiva Danta, todo dinheiro. Então a gente levava cadeira, mesa, som e tudo.
1: Sim.
0: Aí estava chovendo, aí eu peguei o guarda-chuva e fiquei protegendo o Lula, né?
1: Foi,
0: aí
1: sim.
0: Ele olhou para mim e disse, depois eu dou um dinheirinho. Aí nunca me deu.
1: É história, isso mesmo. Né? É. Hoje, agora, quando ele aparecer aqui em Fortaleza, tu diz, ei, Lula, tá se lembrando, eu sou aquele do...
0: Ah, da V3.
1: É, que você disse que me dá o dinheiro, até hoje não me deu. É, agora tem que me dar com juro, né? Tem que ser bem...
0: Pois é, é brincadeira. E do Roberto, eu podia estar com o Roberto, tá negado, chegar, pagou a miota aí, pagou a miota. Aí o Roberto pagava o Roberto pro menino. Aí ele pagava uma miota. E uma miota de cacaça, uma fiarante, né? Aí na hora, o Roberto, eu tô sem dinheiro. Aí eu paguei, Jota. Aí eu paguei. Aí o cara veio pagar um dia, o cara vai estar nisso. Eu posso falar isso. Por quê? Porque é brincadeira com o Roberto.
1: Isso.
0: Eu posso falar com...
1: Ok, Ju. Bom, gente, eu quero convidar vocês.
0: É a luta da vida, né? Você, desde o começo, você lutou. Quantas pessoas você não levantou, né?
1: Tem
0: lutou.
1: Por isso que hoje eu ando cansado, tanto ter levantado esse povo.
0: Pois é,
1: não ter dado nada.
0: Não falar, né?
1: É.
0: Sim, agora, aí eu botei um web rádio pra mim. Um web rádio.
1: Foi?
0: Marcelo, foi. Web rádio TV Maracanã. Aí a gente tem rodando nossas músicas lá, rodando música. Dos amigos,
1: é?
0: O web rádio.
1: É.
0: Aí pronto, é meu lazer, né? Eu me testo nisso. E tem as cadeirinhas para fazer o café, né? Para mesmo para alugar.
1: É, né? Ah, é? Você tem?
0: Tu chega lá, né? Rapaz, eu fazer uma reunião, um vereador, chega
1: com essa. Sim, aí você tem.
0: É, cadeira,
1: tem um quanto? Uma média de quanto, som, assim?
0: Eu tinha 50
1: conjunto,
0: aí agora só tem 10.
1: Vixe,
0: 10, 20. É porque vai quebrando e os filhos vão mudando de vida, né? Cada qual tem. Aí você fica só, aí você não vai mais ter condições de carregar mesa de cadeira, né?
1: Eu sei como Entendeu? É que é.
0: Aí você vai.
1: Mas quer dizer, você aí se vira, né?
0: Aí eu boto a minha rádio, é meu lazer.
1: É, né?
0: Aí
1: tu fica lá o quê? O dia todinho a rádio?
0: Não, a rádio ela tá no piloto, eu só abro à noite.
1: É, né?
0: É, à noite um pedacinho.
1: Aí tu fala e tudo,
0: né? Da emissora.
1: Uhum. Aí quem quiser acessar, aí acessa como, pessoal?
0: Web Rádio TV Maracanã.
1: No
0: Google.
1: Só falar isso.
0: Aí pronto, eu tô dando ajuda a todo mundo, quem quiser, né?
1: Aí quer divulgar gravar
0: uma besteirinha, divulgar alguma coisa, né? Aí assim que a gente vai se entretendo e vai ficando dentro do
1: ok.
0: Sistema.
1: Zé, muito obrigado, mas antes eu quero também lembrar que amanhã não, sexta, sábado, eu vou estar lá em Itapipoca fazer o lançamento do meu livro e também exibindo o documentário Artista Boa Praça lá no Cine Mais de Itapipoca, ok, Ju? É isso aí, pessoal. Gente,
0: você
1: um abraço.
0: Você quer uma entrevista na Assunção com o Jota Lacerda?
1: Quem?
0: O Jota Lacerda.
1: Quem que tem isso?
0: Você quer uma entrevista lá na Assunção com ele?
1: É o Jota Lacerda? É o Jota
0: é Lacerda. O meu baiano chama lá, aquele. Todo mundo.
1: Quero.
0: Pronto.
1: Qual é a rádio lá? A rádio o quê?
0: Rádio Assunção.
1: Tem a rádio. Mas aonde? Lá de, de
0: Não,
1: Itapipoca?
0: Lá em Fortaleza.
1: Ah.
0: Aqui na Rádio Assunção.
1: Ah,
0: eu
1: gosto
0: lá certo, todo dia ele lança o livro dos artistas que falam.
1: Ah, tá bom. Pô, quiser, vou marcar aí que eu vou lá, assim, na hora.
0: Você ir falar, bater um papo com ele, com o Jota Lacerda, é muito bom. Entendeu?
1: Ok.
0: Tem o Vicente Alencar também. Lá.
1: Sheiliane, um abraço.
0: Vicente Alencar conhece, né? Vicente Alencar, né?
1: Também.
0: Pronto.
1: Pois é, depois a gente vai. Agora lá eu estou querendo também ver se eu consigo uma entrevista lá na Rádio Irapuru de lá, de
0: Itapipoca,
1: né? Que é para poder chamar o povo de lá para esse dia lá, que vai ser sábado agora. Vamos estar lá no Cine Mais.
0: Né?
1: É o Cine Mais.
0: Né?
1: Não tem coquetel, não. O negócio lá é só assistir e comprar o livro mesmo. Na bucha. Ô Zé, muito obrigado.
0: Tem patrocinador, não?
1: Tem não, meu filho, tem não. Vai na onda mesmo. É, não tem não. E a gente chega um ponto que ninguém vai. Então, da onde é que eu vou atrás de patrocinador? É difícil, meu filho.
0: Banda do Maracanã.
1: É difícil.
0: Fazer alguma coisa lá.
1: É difícil.

0: demais.
1: Eu sei.
0: Muito difícil. Eu já estou cansado de estar atrás das pessoas e não dar certo. Eu não aguento mais. Meu filho, pois um abraço. Deixa aí o seu Instagram aí, o que você quiser. Vai.
1: Bom, você quer me encontrar? Maracanaú. Lá no Carlito Pantona. E as redes sociais, né? J. Pinto e Jotinho Brega. Pronto. J. Pinto só tem três pessoas na rede social. Um é o dono de posto de gasolina, né?
0: Que não é você.
1: O cara é um milionário. Aí tem J. Pinto e Jotinho Brega. Pronto. Estragão. Estragão, o pai, né? O YouTube.
0: Ok, queijo.
1: Você lá. Fico muito feliz. E volto a lhe cumprimentar. E aqui, quero agradecer de coração esse seu convite ao
0: Acelino.
1: Acelino Netinho, que também está começando o seu empreendimento, né?
0: Uhum.
1: Lá no Monte Castelo, onde ele mora.
0: Bom queijo.
1: E eu quero mandar um abraço aí para a minha família lá no Carlito, teve lá presente no festival, né? Juntamente com a gente lá. E hoje não tem mais clube, né? Santa tem Cruz mais. Fechado. Ou não tem mais clube social.
0: Tem mais clube
1: popular. Por exemplo, o Náutico, você já foi lá? O Náutico podia fazer o seu lançamento do livro lá no Náutico, né?
0: Não sei. Depois a gente vê isso aí. Meu filho, depois.
1: Tem que entrar onde você precisa lhe
0: conhecer. Fica devagarzinho nos cantos. Vai dar certo. Pois, meu filho, pois um abraço. Tchau, gente. Um abraço para você, Arcelino e todos. E na próxima quinta-feira estaremos de volta. Tchau, pessoal.

0: todos os ouvintes da FM Benfica e da RadioNet.com, quem está ao vivo conosco pelo site app e o site A4 Plays e pelo meu canal no YouTube. Não se esquece de curtir, compartilhar e mandar para o máximo de pessoa possível. Com muito prazer e muita satisfação que eu queria apresentar nessa noite, doutora Caroline Xavier, médica infectologista integrativa com foco em imunidade e longevidade. Não é isso, Carol?
1: Isso mesmo.
0: Gaúcha e cara de surfista. Tudo bom, Carol?
1: Cara de surfista.
0: Tudo bem?
1: Tudo ótimo. Muito obrigada pelo convite. Adorei estar aqui. Adoro estar nesses lugares. Porque eu gosto de vir falar do meu trabalho, que ele é um pouco diferente e desconhecido para algumas pessoas. Então, é um prazer muito grande estar aqui. E eu sempre falo assim, eu sou infectologista, a infectologia já não é muito conhecida por muitas pessoas, é uma área da medicina que não é muito conhecida. E a infectologia que eu faço é mais desconhecida ainda, porque eu trago muito da medicina funcional integrativa, pensando mais em prevenção. Eu não quero que o paciente chegue para mim com infecção para me tratar, eu quero cuidar dele para ele não ficar doente e não ter infecção. E é isso, é um dos processos que a gente faz, melhorando a imunidade e que vai trazer longevidade para as pessoas. E aí eu gosto muito de abordagens mais naturais também, que eu vou falando aos pouquinhos.
0: Pronto. Então, assim, como a Carol já pegou amizade comigo, mesmo me conhecendo há pouco tempo, também eu vou ser seu paciente, né? Vai cuidar de mim, vai olhar com bons olhos e fazer um bom desconto, né? Também, né? Queria agradecer aqui a presença do Acelino, meu diretor, e a presença do Igor, né? Que está aqui no estúdio. Igor, pode vir aqui no instante? Pronto. O Igor vai estar na próxima quinta-feira. Tudo bom, Igor? Pronto, vamos estar na próxima quinta-feira aqui, vai estar falando de consórcio, investimentos e finanças. A gente vai estar falando, o homem é muito bom, tem rodado o Brasil todinho, né, Igor? E falando, né, também?
2: Vamos lá.
0: Quinta-feira vai estar aqui o Igor falando com nós, né, Igor? Muito obrigado aí, viu? Vou pro casamento deles dois, ele e a Carol, e vão casar futuramente, né? Então, Carol, eu queria te perguntar a questão sobre qual o maior prazer em você ter na sua profissão, em cuidar dos seus pacientes, quando os seus pacientes lhe procuram, qual é a satisfação melhor que você tem em ouvir eles, em eles dizer assim, ah, eu queria muito evitar essa doença, procurar a longevidade para a minha vida, e qual a maior satisfação falar sobre isso?
1: Ah, então, satisfação sempre é ver o meu paciente bem, eles entrarem no consultório de um jeito, e depois saírem de outro e me mandarem mensagens. Realizei meus sonhos, tô bem, tô feliz, tô com energia, tô trabalhando, me recuperei daquilo que eu tinha. Então, acho que não tem coisa maior, assim. Tem algumas infecções que eu gosto de tratar mais, né? Meu foco é o HIV, gosto muito de tratar HIV pensando muito em longevidade, porque por ser uma infecção que a gente não tem cura, a gente tem um tratamento muito bom, mas ela é uma infecção crônica que causa uma infecção crônica prolongada e isso faz ter um envelhecimento celular mais cedo. Então, a célula de quem vive com HIV, ela tem um envelhecimento mais cedo. Então, a gente consegue trabalhar para postergar mais ainda isso e a pessoa ter uma longevidade muito boa. Gosto muito de trabalhar com herpes. Herpes é outro vírus que algumas pessoas têm herpes simples, que tem todo mês uma lesão, seja na boca, seja na região genital, e isso atrapalha até relacionamento. A gente tem como controlar essas crises. E quando eu consigo pegar uma pessoa que tem duas crises no mês, e aí daqui a pouco ela passa 6 meses sem ter nenhuma crise, e ela me manda uma mensagem, tô há 6 meses sem crise, eu fico muito feliz com isso. E trabalho muito pensando em longevidade com foco no intestino. O intestino delas, mas o intestino, ele é primordial para a saúde, porque é onde está a nossa imunidade. 70% a 90% da nossa imunidade começa pelo intestino. Então, se o intestino não funcionar bem, a pessoa vai adoecer. As infecções de repetição vêm pelo intestino, envelhecimento vem pelo intestino, muitos tipos de câncer vêm por um intestino ruim. E a gente tem que trabalhar olhando isso. Tudo isso que a gente vai ajustando e mexendo, a pessoa vai ter mais imunidade, vai ter mais longevidade. E hoje em dia, todo mundo quer envelhecer bem, envelhecer com saúde. Porque eu não me vejo lá, eu com 90 anos, numa cama, dando trabalho para ninguém. Eu quero estar com 90 anos, fazendo minha atividade física, cuidando dos netos, dos bisnetos, sei lá o que eu vou ter até lá. mas de uma maneira boa. E o que eu tenho buscado é mostrar isso para os pacientes, e as pessoas têm procurado isso cada vez mais.
0: O Igor vai estar cuidando de você, com 90 anos, né? Ele está cuidando, tendo os filhos, neto aí. Carol, uma pergunta, quando os pacientes chegam, a gente sabe que a área da medicina é uma área muito expandida, né? E tudo assim, são diversos médicos, diversas áreas. E uma área, quando os pacientes chegam, eles perguntam assim, você me fala a verdade? Se ele perguntar, você trabalha com a lealdade, com a verdade sobre seus pacientes?
1: Com certeza.
0: E quando eles perguntam questão sobre o HIV, o tratamento que você faz, se eles perguntar, é verdade que o HIV ele tem cura? Ou você vai falar a verdade e dizer, não, é só tratamento pro resto da vida?
1: Não, vou sempre falar a verdade.
0: Sempre falar, né?
1: É que nem o herpes. Herpes, ela, tanto o HIV quanto o herpes, a gente não tem cura. A gente tem controle da infecção. Que são duas coisas diferentes. Ah, curei. Curei, tu não vai ter mais. A gente tem controle que a infecção, o vírus, ele tá ali ainda, mas ele não tá causando problema de saúde, né? Não tá dando sinais e sintomas. Mas a gente tem que ser leal, tem que falar assim, você tem que se tratar, o remédio é pro resto da vida até aparecer uma cura. Existe risco de efeito colateral da medicação? Óbvio que sim, porque qualquer medicamento que a gente colocar dentro do corpo, ele vai ter efeito colateral. Às vezes a gente não sente, mas dentro do nosso corpo, fisiologicamente, ele está mexendo em alguma coisa. Então a gente tem que ser leal. Mas eu, mesmo sendo leal, a gente não pode tirar as esperanças. Porque às vezes a gente pega alguns casos mais graves, a pessoa, será que eu vou morrer? Será que eu não vou morrer? Só quem sabe é Deus, né?
0: Com certeza.
1: Mas então não dá para tirar a esperança nunca. Isso é uma coisa que me assusta.
0: A primeira coisa, desculpe atrapalhar um pouquinho. Quando uma pessoa sabe que ela procura um médico, que ela pegou uma doença, a primeira coisa que mata o ser humano é o pânico, né? O medo psicológico, a tortura, e ele fica assim, ó, será que eu vou sobreviver a isso? Será que se eu ia viver mais 40 anos, eu só vou viver 4 anos ainda da minha vida? Você pega uma crítica, a opressão das pessoas se afastarem de você, porque você tem uma doença, e você às vezes não recebe apoio de muitas pessoas. No ano de 2019, eu conheci uma mulher, uma senhora. Ela trabalhava de civis gerais numa igreja, a qual eu trabalhava nessa igreja, eu era segurança pessoal dessa igreja. E essa mulher, e ela não negava para ninguém, ela assumia para todo mundo, né? E tudo, ela não negava para ninguém, dizia para todo mundo. E quando as pessoas apoiavam, ela tinha um apoio emocional muito grande sobre a sua família, sobre as pessoas da igreja. Recebia orações dos pastores, ela também tinha um apoio, tratamento psicológico sobre isso. E eu vejo que quando uma pessoa ela pega uma doença, a melhor coisa que ela tem é ter o autoestima, ela ter a autoconfiança em segundo lugar. Quer dizer, em primeiro lugar, ela tem que ter a confiança em Deus, em segundo lugar, tem que ter um autoestima, um acompanhamento psicológico e ter o apoio das pessoas, né? Porque mesmo você sendo médica, você sabe que às vezes o que mata mais rápido é o pânico e o medo, né? E tudo, se a pessoa vem e joga tudo aquilo pro campo quântico e diz assim, ó, tô com medo, vou morrer, e a pessoa mesmo se deprime, a pessoa não consegue ter aquela autoestima alta e a morte vem sobre a pessoa mais rápido. Você concorda, Carol, com isso?
1: Totalmente. E aí entra num lado que a gente chama de neuropsicoimunologia. Nossos pensamentos, nossas emoções, nosso nível de estresse, de ansiedade, de medo, tudo isso vai mudar, vai modular o sistema imunológico através de hormônios. Então, a pessoa que ela é mais ansiosa, mais medrosa, mais estressada, ela tende a ficar mais doente e ter mais dificuldade de se recuperar de qualquer problema de saúde. Né? Hoje já tem alguns estudos tentando ver assim, o câncer muito ligado com essa questão de pensamentos. As emoções interferem na saúde, então é muito, tu vê a pessoa se recuperar muito mais fácil se ela tiver um pensamento positivo, se ela for uma pessoa mais alegre do que uma pessoa pessimista, uma pessoa que está sempre reclamando de tudo. E o HIV, tanto o HIV quanto o herpes até, a gente tem muito medo do estigma, né? Ninguém, a maioria das pessoas tem vergonha, tem medo de dizer que tem
0: ninguém HIV. Vai assumir, né? Que tem, né? Alguma coisa, né?
1: Hoje em dia a gente até vê bastante gente erguendo a bandeira, né? Bom, mas tem gente que não conta pra ninguém, e é um direito dela, tipo, tu não tem que contar pra ninguém, tu não tá fazendo mal pra ninguém, então não tem que contar. Como se tu se sentir bem

0: para contar. E a herpes é a mesma coisa. Tem gente que tem herpes genital e não conta para ninguém. Não conta nem para o companheiro ou companheira, porque fica com medo de transmitir, porque tem vergonha. Isso já acabou o relacionamento. Já peguei vários pacientes que chegam chorando no consultório, que terminou o relacionamento porque acharam que... Ai, achei que me traiu, não me traiu, tenho vergonha, dói. Não quero mais ter relação. Isso é muito ruim, a gente tem que acolher, tem que escutar, tem que conversar, entender e dizer assim, não, vamos tratar, vamos organizar tudo isso direitinho. E se ficar no pânico, no medo, aí a situação piora. É aquela coisa que eu digo assim, depois que tu tem, tu não, algumas infecções que tu não tem cura, tu vai ter que aprender a viver com ela.
1: Isso, vai então, ter que aprender.
0: Com vergonha, com medo, se culpando, não vai mudar o resultado, né? Não vai fazer sumir. Tu vai ter que organizar a tua mente para pronto, agora aconteceu, agora vamos para frente, vamos tratar, vamos cuidar da saúde, vamos ressignificar tudo isso que aconteceu.
1: No ano de 2024, eu tinha 30 anos de idade, né? Tô com 32. E eu passei, cada ano foi uma dor, 2024 foi uma dor, 2025 foi outra dor e 2026 foi outra dor. 2024 eu passei por dificuldade financeira, transtorno de ansiedade e tava se deprimindo. Graças a Deus eu cheguei a entrar numa depressão, né? E tava se deprimindo muito, passando por dificuldade financeira, fazendo as coisas. Aí foi nesse mesmo ano que minha situação financeira começou a melhorar um pouco, graças a Deus. No ano de 2025, ano passado, foi outra dor, que eu fui para terapia psicológica. E o meu psicólogo, um grande abraço para ele, o Érico, ele assiste muito os meus programas. E ele me ajudou a dizer o seguinte... a dor a gente tem que conviver, como você acabou de dizer, a gente tem que conviver com ela, tem que aprender a se adaptar com ela. É que nem uma pessoa, minha avó pegou diabetes com 60 e poucos anos, está com 83, e ela tomou o remédio a vida inteira, está com 83 anos, e ela foi fazer o exame, nem pré-diabetes ela é mais, desse jeito, pré-diabetes ela é mais. Então eu creio, pedi muitos anos a Deus em oração, e creio que Deus ele tem o poder de curar, com certeza, ele vai além da medicina, não criticando, porque a medicina é uma área muito bonita, conheço muitas médicas, que fazem um trabalho sensacional, tá entendendo? São ótimas pessoas, mas assim, você acredita, né, Carol, em Deus, que Deus ele tem um poder de curar, e onde a medicina não...
0: E já viu milagres,
1: né? Onde a medicina não pode alcançar, Deus ele tem um poder de alcançar. Em questão de a pessoa pegar uma doença dessa, a primeira coisa que a pessoa vai ter é medo, com certeza, de dizer para o seu companheiro, para a sua companheira, por quê? Porque é algo que vai esconder de muita gente, por quê? Porque sabe que não vai receber um apoio emocional, sabe que não vai receber aquele carinho, muita gente vai lhe criticar, vai ter medo de chegar perto, vai ter o preconceito. Então, assim, uma pessoa, quando ela tem HIV, que ela pega essa doença, as pessoas não vão chegar e dizer, ah, não vou querer nem dar um abraço. Ninguém vai dizer nem isso, né? Não vou querer nem dar abraço. Se uma pessoa que tem HIV, ela tá, às vezes, numa barbearia, o meu barbeiro, ele só atende por horário. Só atende por horário. E quando ele atendia, que ele trabalhava em outro salão, sem ser por horário, só cortava cabelo de homem. E quando esse homem entrou, muitos clientes que estavam atrás desse homem pediu para esterilizar tudo, tacar álcool em tudo, nas coisas tudinho. Até da gilete, trocar a gilete. Lógico que todo barbeiro faz isso. Porque as pessoas têm aquele medo, né?
0: Sim.
1: E quando eu tinha 16 anos de idade, eu conheci algumas pessoas, alguns médicos falando que a doença, ela não, às vezes, só é transmitida pela questão do sexo, né? Ela pode ser transmitida com outros vírus também, né? Ou sobre o HIV, né? É verdade que uma pessoa, às vezes, ela cortar uma gilete, ela estiver na barbearia e o sangue, o barbeiro não trocar a gilete, e passar para outra pessoa. A outra pessoa pode pegar, Carol, HIV, segundo o seu conhecimento?
0: Pode, mas é muito difícil.
1: É muito difícil?
0: Tem que ser algo assim, cortou a navalha ali, a gilete, e logo depois foi para outra pessoa muito rápido.
1: É muito
0: rápido.
1: Se der
0: um tempo, o vírus morre.
1: Se der um tempo, o vírus morre, né? Então, a única...
0: E a chance é muito pequena.
1: Muito
0: pequena,
1: né?
0: Ela existe? Existe, mas ela é muito pequena.
1: E a questão de abraço, de carinho, isso não pega, né?
0: Tudo o que transmite? É o sangue contaminado. Então, por que que é a relação? Porque na hora da

0: sexual,
1: na relação sexual, tu tem fricção na penetração, tudo, e isso gera sangramentos, pequenos sangramentos, às vezes, que não consegue ver.
0: Que não consegue ver ao olho nu,
1: é, e
0: né?
1: Mucosa, tanto mucosa vaginal, pênis, ânus, tem, ela absorve mais qualquer coisa. E aí, então, se tiver algum sangramento ali, é mais fácil de sangrar, é mais fácil de absorver. Aí, por isso que é um risco muito maior na relação sexual.
0: E a gente não encontra, né, se a pessoa... Às vezes uma pessoa vai estar no meio da sociedade, quando ela vai dizer algo assim, ah, eu tenho essa doença, muita gente não quer mais nem papo com essa pessoa, né? Muita gente, porque não tem o conhecimento, não tem aquilo tudo. E assim, Carol, quando você pega esses pacientes, qual é a primeira palavra motivacional que você pode passar para essas pessoas? Assim?
1: Não é nem primeira palavra, a primeira coisa que eu faço é eu dou um abraço de 10 segundos, porque o abraço acolhe e cura.
0: O abraço, né?
1: O abraço.
0: E existe um ditado também que muitos poetas, muitos filósofos, muitos caras dizem que o melhor remédio que você tem, até muitos médicos, né? É dentro de um abraço, né? De uma pessoa, né? Um abraço de 20 segundos, ele gera uma conexão muito boa, ele gera um carinho, gera a pessoa morar naquele abraço e isso. Não tem remédio nenhum, né? Às vezes uma pessoa tá num pânico tão grande. Uma vez eu peguei um amigo meu que ele tava com problema no joelho. E o médico disse que não ia mais voltar a andar ao normal de jeito nenhum. E ele fez a fisioterapia, voltou a ser bom total. E ele pegou e disse que aquilo incomodava muito o psicológico dele. Aonde eu via ele era assustado, aterrorizado. Eu não vou mais voltar a andar ao normal. Então, assim, já tinha um medo muito grande. E eu passei palavras motivacional para ele. Juninho, não fique assim. Queria mandar um abraço para ele também, que ele toda vida está assistindo meus programas, não assiste ao vivo, mas assiste depois. E eu disse, não fique assim, Deus é o dono de tudo, ele tem poder de reverter a história, é muito fácil tudo aquilo que eu vou falar para você, mas que Deus possa abençoar a tua vida, meu irmão. Descansa, tem calma e acredita em tudo isso que vai acontecer. Carol, e a questão...
1: Eu acho que aí entra o ponto principal que às vezes me incomoda, que chegam dando como se fosse algo definitivo. Ah, não, você tem uma doença, você vai morrer. Ah, não, você vai ficar sem andar. Ah, não, você não dá. Eu acho que isso para mim não acontece. Eu sempre vou dar a gente, porque quem vai decidir é Deus, não é eu, não é a medicina aqui. E aí tem alguns profissionais da área da saúde que chegam, não, tu tem um câncer, tu vai morrer. E tem muitas histórias de pessoas que foram ditas assim, não, você vai morrer, e a pessoa não morreu. Ou você vai morrer daqui 2 meses, não morreu. Isso me incomoda, porque eu acho que não é nada 100%. A gente sempre tem algo que pode ser feito, que vai acontecer. E aí, quando chega esses pacientes, eu deixo eles falar. Ficou a primeira coisa, escuto. Aí fala tudo o que tu quer falar, o que tu pensa.

0: nessa carreira de infectologista na medicina? Como foi o desejo que criou no teu coração? Em qual ano você tem feito a faculdade?
1: Eu me formei em 2015. Quando eu terminei a faculdade, durante a faculdade eu pensei em fazer psiquiatria. Acho psiquiatria linda.
0: Eu também acho muito bonito.
1: Mas aí eu pensei, olha, eu acho que eu vou conseguir ajudar os pacientes durante um tempo e depois eu talvez fique meio doidinha. Aí desisti.
0: Não, não fica, não era para ter
1: Basicamente
0: feito. O Inga é
1: foi isso.
0: psicólogo, né? Apesar que ele não gosta muito, não acredita muito, psicólogo e personal, né? Mas hoje em dia o homem está ganhando dinheiro só no investimento, né? No consórcio, né?
1: Aí
0: Mas.
1: depois fui para neurologia. A neurologia para mim é o exame físico mais bonito da medicina. Gosto muito também da neurologia ligado com mente. Mas aí eu tinha uma questão na neurologia, a gente tem muita doença neurodegenerativa ainda. E aí tu vai vendo aquele paciente definhando, piorando cada vez mais. E isso me incomodava. Aí eu fiquei naquela, faço, não faço, aí não vou fazer. Aí acabou indo para infectologia, porque eu gosto muito de natureza, bichos, natureza em geral, e nossos micro-organismos da infectologia estão por aí. É uma área que tu cuida do corpo inteiro, porque a infecção está em qualquer lugar, está na cabeça, está na pele, está no intestino, está no dedo do pé. Não fica aquela coisa, ah, eu só cuido da cabeça, ah, eu só cuido do coração. Não, a infecção está em qualquer canto. E aí era uma área que me possibilitaria trabalhar com um ser humano inteiro. Não é aquela coisa, au, au, au, a medicina do au, au, vai pro cardio, ao neurologista, ao cardiologista, ao ortopedista. Tu consegue ter uma visão mais completa do paciente. E essa foi uma das coisas que me encantaram na infectologia, que me possibilitaria morar em qualquer lugar, numa cidade pequena, uma cidade grande, uma área desconhecida também. E aí depois, quando apareceu a medicina funcional integrativa, que as coisas começaram a melhorar mais ainda, porque aí eu consegui juntar coisas que eu acreditava, de coisas mais naturais, equilíbrio do corpo, para resolver os problemas de saúde dos meus pacientes na infectologia. Hoje eu trabalho meio infectologia, assim, que aí muitos pacientes não têm infecção, não estão doentes, mas eles me procuram porque eu quero ficar bem de imunidade, de saúde, de longevidade, porque eu não quero ficar doente. Então, meu consultório é metade gente que está doente com infecção e a outra metade gente que quer evitar a infecção.
0: Então, a Carol, no total, tem uma e duas formaturas.
1: Na verdade, eu tenho a formatura em medicina, a residência
0: Medicina.
1: médica em infectologia e agora eu faço os cursos como seriam umas pós-graduações, assim, mas são cursos separados. Eu fiz curso de medicina funcional integrativa, já fiz cursos de várias outras coisas menores, aprendendo.
0: Carol já é poderosa e inteligente, né? Poderosa nas finanças. E era para ter feito, né? A psiquiatria, né? Tá entendendo? Para entender.
1: Não.
0: Tinha, mas ia ter um certificado a mais. Tudo bem que um certificado ou não a mais, mas vale muito e gera muito pelo conhecimento, né?
1: É, mas uma residência médica não é uma coisa fácil.
0: É, não é uma
1: Passa
0: coisa
1: 3 anos
0: fácil, né?
1: ali, trabalhando 60, 80 horas semana, ganhando uma bolsa. É difícil, é bem difícil.
0: É
1: Então,
0: muito difícil, né?
1: pessoal vê só o lado bonito do médico, mas ninguém vê a área da residência médica, que é muito puxado.
0: Hoje em dia, muita gente olha para mim, né? Muita gente me vê com outros olhos. É apresentador, Davi, o pessoal diz assim, qual é teu carro? Desse jeito, qual bairro tu mora? As pessoas têm logo aquela boa impressão, né? E tudo assim, eu fico grato pelo carinho das pessoas por tudo isso. Mas assim, ninguém sabe o que a gente já passou, o que a gente já sofreu, com lutos, com decepções na vida, com a solidão dentro de um quarto, o que a gente tem chorado, pedido, derramado lágrima a Deus, para a gente alcançar lá na frente um pouco de melhora, um pouco de qualidade de vida, né? O que a gente, todos nós, sonha, né? Ter um conforto melhor. Mas as pessoas pensam, olham para a vida do médico e dizem, ah, a vida do médico é boa, boa, boa, e todo dia tá de cara com aquilo. Tem que ter um tratamento psicológico também, né? Você concorda, né, Carol? Com isso, os médicos têm que se tratar também, porque todo dia tá vendo doença, tá tratando as pessoas. Não é fácil, né? Em só motivar as pessoas. Ele tem que ter a motivação dentro de você. Você concorda com isso?
1: Total, hoje, se tu for pegar estudos, os médicos, principalmente as mulheres médicas, elas vivem menos do que as mulheres população geral. Então, a expectativa de vida de uma mulher médica é menor do que a expectativa de vida de uma mulher que não é médica. Por quê? Porque a gente cura...

0: Mas muitos se esquecem de se cuidar.
1: É.
0: Aí é carga horária de médico, geralmente, a maioria. 60, 80 horas semana. É muito. Poucos médicos trabalham 40 ou menos horas na semana. A maioria fica ali. 40, 60, alguns 60, 80 horas semana. Mas ninguém enxerga esse lado.
1: É.
0: E aí fica ali, plantão, dorme mal, se alimenta mal, corre de um lugar para o outro. Aí cobra. E aí é uma crítica que eu tenho aos médicos, e eu falo aos meus colegas médicos. Eles cobram saúde dos outros, mas eles não se cuidam. E aí entra os profissionais da área de saúde inteira. Estão cuidando de todo mundo, mas não param para se cuidar. Não fazem exercício, comem mal, dormem mal. E aí adoece. Adianta estarem doente, viverem menos, cobrando dos outros, né? E a gente só cuida bem quando a gente está bem.
1: É, muitos médicos falam, quando eles vão atender os pacientes, a primeira coisa que eles falam é o seguinte: faça o que eu mando, mas não faça o que eu faço, né? Porque eles sabem que eles não obedecem, tira muito plantão, as coisas. Tem médico que vira 24 horas, sai de um plantão, já vai para outro plantão, vira 24 horas, já vai para outro plantão 24 horas. Eu conheci, ano passado, eu tinha muita amizade com uma médica, amiga minha, e ela trabalhava, ela só folgava na terça-feira à noite. Ela trabalhava de quarta a segunda-feira. E eu via desse jeito, né? Eu falando com ela, conversando com ela, e ela dizia, é porque eu não gosto de estar em casa só, solidão total. Separada do marido, filho em São Paulo e o marido em Pernambuco. Ela teve que tirar férias para ficar cuidando na psiquiatria, ia lá, cuidava de São Paulo e Pernambuco, ficar fazendo viagem para um e para outro. E o que foi que aconteceu? Acabou se adoecendo. Passou uns 6 meses sem falar comigo e com ninguém, só cuidando dos dois. Quando passou esses 6 meses afastado do trabalho, ela ficou doente. E o filho, o marido, nem para ela. Então, ontem eu e o Igor foi para uma palestra e lá a gente ouvimos, né? A palestrante estava dizendo ontem que mostrou a foto dela, ela era gorda, cuidava do pai, da mãe, né? Era aí, cuidava de todo mundo. E o que acontece? Não cuidou. E ontem me fez aprender uma coisa que eu estava estudando esses dias. A gente tem muitas vezes aquilo das mãos. E não querer ir para um lado, não querer ir para o outro lado, porque a gente diz assim, se eu deixar de fazer isso, eu vou magoar minha mãe, eu vou magoar minha amiga, eu vou magoar não. A gente tem que estabelecer limite, tem que tomar decisão sobre a nossa vida. O Igor é meu amigo, a gente abre uma empresa, mas a empresa não está dando certo, ele está com a cabeça dura. Ele não quer abrir outros investimentos, não quer abrir amplitude, não quer estudar, não quer investir, não quer fazer as coisas corretas. Então, eu tenho que tomar decisão na minha vida. Eu deixo a sociedade com ele, ou então vou ter que vender minha parte da empresa e deixar ele sozinho, tá entendendo? Porque é um cara que não tá abrindo a mentalidade dele. Então, é muito difícil hoje em dia, quando a gente, falando da área da medicina, você cuidar das pessoas é maravilhoso, mas você tem que reconhecer o carinho. Ontem, quando eu fui para essa palestra, eu amei muito quando o Igor me chamou, eu queria agradecer ele também pela internet ontem, pelas redes sociais. E eu disse o seguinte, que hoje em dia eu valorizo muito as minhas amizades. Estava conversando com várias amigas minhas, vários colegas meus, e eu sou o tipo do cara, Carol, para mim gostar de uma pessoa é muito fácil, mas para mim desgostar é mais fácil ainda. E outra coisa, antes eu tirava uma pessoa da minha vida, eu dava chance de retorno. Hoje em dia é o seguinte, existe seres humanos que eu tiro da minha vida, mas eu ainda quero cumprimentar. Se eu venho em algum canto, tudo bom, Carol? Agora tem seres humanos que se falares comigo, quem me conhece sabe que eu não estou sendo soberba, arrogante por causa disso, mas é algo de pessoas que querem atrasar a minha vida e aplicar o mal em cima de mim. Esse tipo de pessoa, eu não dou mais chance nem para chegar perto. Tá entendendo? Porque as pessoas... eu sou o tipo da pessoa que você pode ser uma empresária. Do mesmo jeito, você pode ser uma mendiga de rua. Então, eu falei uma vez aqui ao vivo que eu adoeci porque uma vez uma mulher, ela tinha alugado uma casa, ela e o esposo dela, e eu fui fazer uma ajuda. E eu paguei o aluguel deles 3 meses, né, e tudo assim. E ela ficou me enrolando, começou a aplicar mentira em cima de mim, querer me dar calote, querer fazer as coisas. E eu não estou falando isso por soberba, porque eu não gosto de querer se exaltar por causa disso, porque está ao vivo. E apenas eu adoeci porque era uma mulher, uma senhora de idade, tinha um carinho imenso por mim, eu tinha um carinho imenso por ela, não porque ela era moradora de rua, mas quando ela começou a querer aplicar o mal em cima de mim, eu tirei ela da minha vida e um estralar de dedo, e não quero mais papo de jeito nenhum. Já tentou falar comigo, se aproximar várias vezes, mas eu não dou mais.

0: chance. Por quê? Porque eu penso em cuidar de mim primeiro, para estar bem, para cuidar das pessoas. É o que eu vejo muito da minha avó. Eu tenho que estar bem e tenho que cuidar. Muitas das vezes eu conversando com a Celina, que com o meu diretor disse, a Celina, esteja bem, esteja forte, para você levar o seu pão para sua esposa e para os seus três filhos. E você, Carol, quando você se vê, assim, quando você pega um paciente mal, sei que você abraça, acolhe, dá as palavras motivacional, inteligência sobre ele, você pensa, hoje em dia, Carol, eu sei que já passou por várias coisas, a Carol já foi aquela médica gordinha, hoje tá mais magra, mas assim, você cuida hoje em dia bem da sua saúde?
1: Demais, demais. Eu tenho minha rotina de cuidado e eu digo, eu cobro dos meus pacientes aquilo que eu faço. Porque o exemplo influencia. Então, não tem como... Como é que eu vou chegar alguém que está precisando de ajuda se nem eu me ajudo? Né? A gente vive, querendo ou não, a gente vive com influência. A gente vê algumas pessoas, nossa, que legal, queria ser que nem ele, vou me espelhar nele. Então, como é que eu vou ajudar meus pacientes se eu não fizer isso? Então, eu falo abertamente, ó. Se eu consigo, tu também consegue, vamos lá. Né? Vamos organizar isso, vamos fazer. Porque eu acho que tem que ser esse espelho para os meus pacientes também. Então, eu já fui uma pessoa que tinha meu ciclo circadiano totalmente desregulado, eu me alimentava mal, eu tomava Coca-Cola todos os dias, eu dormia tarde, acordava tarde, comia um monte de porcaria, fazia exercício físico porque eu gosto, mas não era uma coisa muito regrada, era assim, ah, hoje eu tô com preguiça, não vou, hoje eu vou trabalhar 12 horas, não vou, sempre arrumava uma desculpa, fazia quando era vontade, até que eu vi que eu vivia cansada, sobrepeso, sem energia, foco para conseguir às vezes sentar e estudar, fazer as coisas que eu queria, eu falei, não, tá tudo errado, gente, eu sou médica, eu tenho que me cuidar para me conseguir cuidar bem dos outros, aí eu comecei a mudei todos os meus hábitos, hoje eu durmo cedo, eu acordo cedo, exercício físico é uma prioridade, alimentação saudável é outra, eu não bebo Coca-Cola faz... Esse ano eu não tomei nenhum gole de Coca-Cola, só tomo basicamente água, de vez em quando suco. E aí eu entendi assim, tá, eu quero ter saúde, quero envelhecer bem, eu vou ter que deixar de fazer algumas coisas e fazer aquilo que vai me trazer saúde. E aí entra todo um ajuste, cuidar muito bem do sono, hoje eu não dou mais plantão noturno, então eu priorizo meu sono, meu cuidado... não trabalho em excesso, assim, de 24, 36 horas de plantão. Já fiz isso, aí é péssimo.
0: É péssimo.
1: Para a saúde e para a cognição mental. Chega uma hora que o teu raciocínio não é o mesmo.
0: Não é o mesmo.
1: E isso, para mim, devia ser proibido, tá? No meio médico, o máximo que o médico poderia trabalhar era 24 horas direto. Mas que isso deveria ser proibido.
0: E as Porque horas de descanso, né? Também,
1: a tua,
0: né,
1: cognição, ela não funciona bem. E aí, por isso que a gente vê também muitas coisas acontecendo. Então, eu digo assim, eu cobro o que eu faço. Eu faço suplementação, eu tomo canabidiol, eu faço injetáveis, eu faço isso, tudo eu faço e depois repasso meus pacientes, tudo, tudo, tudo, tudo. Eu digo assim, eu vou testar em mim, óleos essenciais, comecei usando em mim, chás, algumas coisas mais naturais, tudo foi, comecei em mim, com a família, via resultado legal, agora eu vou expandir para os meus pacientes. Assim a gente vai indo.
0: Carol, eu queria te perguntar só uma pergunta e queria que você pudesse fazer um pouco da divulgação do seu trabalho depois dizer a sua clínica, as suas coisas, fazer o seu peixe agora de divulgação, mas só essa pergunta. O que mais te incomoda no mundo, Carol, hoje em dia?
1: Que pergunta interessante. O que mais me incomoda no mundo... Gente, agora fiquei...
0: Existe algo que lhe incomoda, né? Se a Carol diz assim, eu tiro isso do mundo agora. Porque tá lhe incomodando. O que mais te incomoda hoje em dia? Eu sou pessoas insuportáveis, de gente desprovida do conhecimento. Eu não gosto de gente que tem um conhecimento fraco. Eu só gosto de gente inteligente.
1: Eu acho que uma coisa que me incomoda muito é as pessoas não terem mais responsabilidade.
0: Não tem mais responsabilidade.
1: A falta de responsabilidade. Elas jogam a responsabilidade da vida delas tudo para alguém, para o outro, mas nunca param e olham para elas.
0: Nunca faz, né?
1: Isso me incomoda bastante.
0: Te incomoda, né?
1: Ah, eu tô gordinha porque... Ah, eu não tenho tempo. Ah, porque é mais fácil comer um pão. Ah, porque é minha mãe, porque o vô, o cachorro. Sempre alguém, mas nunca é a responsabilidade da pessoa dizer não, eu tô gordinha porque eu como, eu tomo Coca-Cola todos os dias, porque eu sou preguiçosa. Isso me incomoda bastante.
0: Quando eu disse que eu não gosto de gente desprovida do conhecimento, eu sou desprovido em muita coisa, você é desprovido, todos nós somos desprovidos. A questão é o seguinte, é na questão da desumildade.
1: Sim.
0: Se eu sei que eu não tenho argumento para conversar sobre você, sobre medicina, a minha boca tem que ser calada e lhe escutar. Eu vou argumentar com a Carol sobre medicina para quê? Para passar vergonha? Eu não vou argumentar em nada. Então, o que que acontece? Uma pessoa que não tem argumento, ela tem que ficar, ela aprender. Em 2014, eu tinha 20 anos de idade, eu fiz um curso chamado CFO. E esse curso, o professor, a primeira coisa que ele disse, quem não senta para aprender, nunca fica em pé para ensinar. Então, uma pessoa, quando ela não tem argumento para fazer sobre uma pessoa, ela seja humilde. Eu quero aprender sobre esse assunto. Eu quero que você me ensine. Eu quero que você tenha a compaixão e tenha a paciência sobre me ensinar, porque eu sou leigo sobre isso. Agora, uma pessoa não sabe de nada e quer saber mais do que todo mundo. Carol,
1: e aí diria... falta, acho que outro ponto é o bom senso. As pessoas
0: o bom
1: não
0: senso
1: têm
0: é a humildade,
1: senso,
0: né, que falta, né?
1: Eles acham que todo mundo é bem isso, acha que sabe tudo, não quer ouvir a opinião do outro, aí vai com crítica, chama o outro de tudo que é coisa. Eu não tenho muita paciência para essas discussões que vêm, não. E na medicina eu escuto muito isso, porque como eu faço uma medicina diferente, eu já escutei de colegas, ah, é charlatona, ah, não sei o quê, isso aí não existe, isso não sei o quê. Eu digo, gente, eu vejo o resultado do meu paciente. E para mim, o que mais me importa é ver meu paciente bem.
0: Carol,
1: não você... é só um protocolo que apareceu aí que tem que ser seguido. Cada ser humano é diferente do outro.
0: Cada ser humano. Carol, você trouxe aqui um produto. Eu queria que você divulgasse as suas clínicas, onde você atende, deixasse seu telefone de contato, o da clínica onde você trabalha, e falasse um pouco, né, sobre nós, aquilo que você vende, a nova marca, né, que vai ser lançada, né, que Deus possa lhe abençoar e vender o seu peixe, né? Agora pode falar.
1: Vamos lá. Eu atendo em Aldeota, na João Carvalho, e atendo no Trieb, Centro de Saúde, que fica no Luciano Cavalcante. E aí lá eu faço essa minha medicina mais integrativa, que é para trazer esse equilíbrio do corpo. Eu falo assim, o corpo coloca para fora o desequilíbrio que ele tem dentro. Então, qualquer doença que a pessoa tiver, qualquer desorganização, está no interno. A gente tem que olhar para dentro primeiro. E aí entra a parte orgânica, a gente tem que avaliar vitaminas, nutrientes, hormônios, intestino. A gente vai para o lado mental, como é que está nível de estresse, de ansiedade, sono. E a gente vai para o lado espiritual. A parte espiritual para a saúde, a gente tem que avaliar isso também. Então, tem que ter esse cuidado para equilibrar o corpo dessa maneira. E aí, então, eu trabalho organizando esse corpo. Vamos dar a vitamina que falta, vamos dar o nutriente que falta, o hormônio que falta, aí tu vai ter teu sistema imunológico funcionando bem, porque a fisiologia do nosso corpo é linda. A alimentação interfere muito nisso, os hábitos, o horário que tu dorme, o horário que tu come, tudo isso vai moldar a tua saúde e teu envelhecimento, tua longevidade. Então, esse é meu trabalho que eu faço mais hoje em dia. Eu trago algumas técnicas diferenciadas, terapia neural, que é uma técnica alemã que ajuda muito a tratar dor crônica e dores de traumas também, porque ele mexe o sistema nervoso autônomo. Trabalho com modulação frequencial e aí entra a parte de biofísica e epigenética do corpo, que é tudo está interligado, né? A gente tem frequência. E aí entra a questão de tu se afastar de pessoas que não te fazem bem. Isso é saúde.
0: Isso é saúde.
1: Porque isso vai baixar a tua frequência. E quanto mais baixa tá a frequência do teu corpo, mais tu adoece. E às vezes a gente... É fato. Às vezes tem alguns pacientes que entram no consultório assim que eu já senti. Chegou carregado. Aí sai do consultório e eu tô descarregada. Porque sugaram toda a minha energia. Todo mundo já sentiu isso com alguém. Ou alguma pessoa que chega perto de você e tu se sente em paz. Nossa, como eu senti bem naquele lugar, naquela pessoa, né? Que isso é frequência, isso é saúde também. Então, isso a gente tem que trabalhar e organizar. Então, eu pego esse paciente, a minha consulta é uma consulta demorada, fico de 1 a 2 horas conversando. Não tem como atender bem uma pessoa em 15 minutos, 30 minutos, porque eu não sei que horas ela dorme, não sei o que ela come, não sei nada sobre ela. Eu só vou olhar a doença e dar um remédio. Na integrativa, não. Na integrativa, eu vou saber até... O que aconteceu lá na infância? Que o que aconteceu na nossa infância molda muito a nossa vida adulta. Isso a gente tem que trabalhar.
0: Concordo.
1: A gente tem que trabalhar, porque isso aí traz cura de muita coisa, né? Então, a gente vai fazendo esse processinho. E eu trago muito medicina natural. Uma das coisas que eu vou lançar um produto são óleos essenciais. Eu sou aromaterapeuta de formação também.
0: E já
1: mentoria.
0: Comprou, tu presenciou ele. Esse daí. Legal.
1: Eu dou aula, eu ensino pessoas como usar os óleos essenciais de maneira segura para cuidar da saúde. E aqui a gente tem um leque enorme.
0: Como é o nome desse aqui?
1: Esse Jasmine, aí é Jasmin.
0: Né? Jasmin.
1: Jasmin,
0: né?
1: É muito bom para autoconfiança, para o bem-estar.
0: Ele é cheiroso, é? Cheirando aqui, com licença, viu?
1: E óleos essenciais são puros, né? Vem da natureza. E a nossa natureza tem um poder de cura incrível. Mas boa parte dos medicamentos, eles são retirados de alguma coisa da natureza. Deus não ia criar esse universo maravilhoso que a gente tem se não tivesse um propósito da gente se cuidar através dele.
0: E qual o efeito desse óleo de jasmim? Qual é a beneficidade dele, assim, sobre ele?
1: O jasmim, ele é um óleo essencial que vai trazer... Desculpa. Bem-estar, leveza. Já
0: várias vezes.
1: Bem-estar, leveza. Então, ele melhora a autoestima da mulher. Ela fica mais autoconfiante. Por exemplo, vem fazer um podcast, tá meio nervosa, tu... passa aqui no punho, inala profundamente, tu vai ver que ele vai te relaxar, tu vai ficar mais tranquilo. E a gente tem óleo essencial pra tudo.
0: Mas bem. Ele é só pra mulher ou pra
1: não,
0: homem também?
1: Não, pra homem também. Mas por ele ser floral, acaba que as mulheres gostam mais. Então eu dinco muito esse lado feminino da mulher, pra ela melhorar a autoestima. Que aí entra um ponto que as mulheres andam com a autoestima bem baixa. Porque elas estão muito sobrecarregadas, né? Trabalhando demais, cuidando da casa, cuidando de tudo, e aí elas estão adoecendo por causa disso. Cuidam de todo mundo e não se cuidam. Isso é super comum de eu ver no consultório. E a gente tem óleo essencial para ansiedade, óleo essencial para sono, óleo essencial eu uso muito para ajudar no controle de infecções.
0: Para insônia tem óleo essencial?
1: Tem, lavanda é um óleo essencial muito estudado para insônia.
0: Mas
1: e tem um
0: ele coloca na mão, no olho, onde eu
1: coloco? Tu pode botar num difusor, que é um aparelhinho que fica botando o óleo essencial no ambiente, e tu pode passar e inalar. Esse aqui é um rolonzinho, tu passa e inala, mas alguns tu vai pingar uma gotinha na mão e vai respirar profundamente 3 vezes, e tu vai ver que aquilo lá acalma. Isso tudo é cientificamente comprovado, ele vai entrar no nosso cérebro, vai pro sistema límbico, que tá ligado com nossas emoções, memória, e vai fazer todo o processo dele, porque ele tem componentes químicos.
0: E eles custa na faixa etária de quanto, Carol?
1: Assim, depende. Porque como eles vêm das plantas, daí depende qual óleo essencial.
0: O jasmim.
1: O jasmim é caro. Porque tu precisa ter muitas flores de jasmim para fazer um frasquinho desse. Ele custa, eu acho que uns 200 e poucos reais, um frasquinho assim.
0: 200 e pouco.
1: Aí tu pega lá laranja doce. Laranja é uma fruta fácil da gente ter. Então, um frasquinho de laranja é 20, 30 reais, 40. Baratinho. Pega a rosa, que é um dos óleos essenciais mais nobres, porque tu precisa muitos quilos de pétalas de rosa para fazer um frasquinho assim. Então, um de rosa custa 300, 400 reais. Aí varia muito da planta, né?
0: E a questão desse daí para insônia, como é o nome da planta?
1: Dele? Lavanda.
0: Lavanda, ele custa quanto, mais ou menos?
1: Ah, depende da marca, depende e do tamanho do frasco, mas ele fica ali na faixa dos 70, 80 reais, até 150, 180.
0: Carol, você conhece muito a natureza e cientificamente é comprovado. Você já ouviu falar no produto natural chamado Moringa?
1: Já.
0: Já ouviu?
1: Já ouvi
0: Ele
1: falar.
0: Tem diversos benefícios, é verdade,
1: tem,
0: Carol?
1: Tem diversos benefícios.
0: A questão que eu já vi ele sobre a Moringa, ele melhora a força física, né? Não dá que nem a creatina dá, né? Que é um suplemento. Mas, assim, você conhece alguns benefícios da Moringa?
1: A Moringa melhora o CD4.
0: O que é o CD4?
1: É um linfócito TCD4, que é um dos nossos mecanismos de defesa do corpo, que é o que o vírus HIV mais destrói no corpo.
0: Então, se uma pessoa tiver HIV e ela consumir Moringa...
1: Vai ajudar.
0: Vai ajudar, né? E se uma pessoa não tiver HIV... E ela usar Moringa todo dia e ela tiver o ato de relação sexual com a pessoa que tem HIV, ela pode ser, ela vai pegar a doença do mesmo jeito? Ou tem alguma coisa que empate?
1: Quanto melhor tu tiver teu sistema imunológico, menor o risco de tu ter qualquer infecção.
0: Tá? Então, assim, porque se assim... eu tomo Moringa todo dia e eu pratico o ato de mulher que tenha HIV, Então, se eu tomo moringa, vai ser mais difícil se a minha imunidade estiver alta?
1: Se a tua imunidade estiver alta, aí pode ser com moringa, por N

0: fatores, a tua chance de infecção é menor.
1: É menor,
0: É
1: né?
0: menor,
1: Mas pode
0: menor.
1: pegar,
0: Mas
1: né?
0: pode sim.
1: Do mesmo jeito, né?
0: E aí a gente tem que entender, não é porque tu teve relação com alguém com HIV que tu vai se contaminar, não. Isso
1: Então
0: aí
1: pode
0: depende
1: acontecer
0: de
1: da pessoa
0: fatores,
1: ter e
0: e eu
1: não
0: vejo
1: se
0: bastante, às
1: contaminar,
0: vezes
1: né?
0: chega no consultório o casal que um tá com HIV e o outro não. E relação sem preservativo há 1, 2, 3 anos e não aconteceu. Isso pode acontecer. Depende da imunidade. E aí outro fator que a gente tem que entender é que hoje em dia quem trata o HIV com a medicação que a gente chama de TARV e tem carga viral indetectável, que significa que não tem o HIV mais no sangue, ele não transmite HIV.
1: Ele não
0: Não
1: transmite, né?
0: transmite. Então, se essa pessoa
1: É.
0: que vive com HIV faz o tratamento direitinho, tem carga viral indetectável, ter uma relação sem preservativo, ela não está transmitindo nada para ninguém. Isso é muito importante porque quase ninguém sabe.
1: Essa minha médica que ela é médica, ela é parteira e também é médica na área da medicina, né? É, ela é clínica geral, ela falou também essa mesma coisa que você tá falando ano passado para mim. Eu tava no apartamento dela, ela disse assim: quem tem HIV ou tem AIDS, eu queria que você explicasse um pouco sobre as duas, uma boa opinião do Igor aí que ele deu, é que a pessoa pode ter o vírus e não transmitir para as pessoas, né? Existe um tipo de tratamento. Você pode explicar um pouco o que é HIV, o que é AIDS, para os ouvintes, para as pessoas entenderem?
0: Isso é bem importante, porque infelizmente a gente ainda tem aquela ideia, algumas pessoas não, né? Isso aí, gente, escuto ainda, a gente tem que corrigir e tem que educar a população. HIV é quando tu tem o vírus do HIV dentro do corpo, tá? E aí a gente tem muita gente. E eu digo, todas as pessoas que eu conheço convivem com alguém que tem HIV, mas nem sonham, porque as pessoas têm vida normal fazendo tratamento. AIDS é quando a pessoa tem o vírus do HIV, mas ela não está em tratamento e o vírus conseguiu destruir o sistema imunológico, a imunidade ficou muito fraca e aí ele pegou alguma doença oportunista. E aí existem várias doenças oportunistas: tuberculose, candidíase, citomegalovírus, toxoplasmose, histoplasmose, coisas que quase ninguém nunca ouviu falar, só o infectologista. E aí que é quando a pessoa tem um risco de vida. Não é propriamente o HIV que vai ter um risco maior, é não fazer o tratamento e o HIV destruir o sistema imunológico e a pessoa ficar fraca e pegar uma infecção que leva ela a falecer.
1: Eu sei que a questão da herpes é daquelas bolinhas que pega na boca, isso aí que eu não sei nem o nome. Mas quem tem HIV, quem tem AIDS, é a questão do beijo físico, assim, entre um homem e uma mulher. É, não transmite a doença, não
0: Não.
1: passa, só em relação sexual, não é isso?
0: Que transmite é o sangue. Se a pessoa tiver com a boca sangrando absurdamente, teria risco, mas ninguém beija alguém sangrando, né?
1: Isso.
0: Mas a saliva não transmite, não. Então, o beijo não transmite, a toalha não transmite, o garfo, o copo, dividir essas coisas não transmite, não.
1: Não transmite, né?
0: Não. É o ato que nem eu expliquei, porque tu vai ter que ter um sangramento, um contato ali por um tempinho para isso acontecer.
1: Carol, uma pergunta que eu queria te perguntar: qual um segredo que a Carol vai ter que revelar hoje aqui? Um segredo bom que a Carol tem, assim.
0: Segredo bom.
1: Um segredo bom, vai ter que dizer hoje. É o Igor, um segredo bom.
0: Um segredo bom. Ah, pensar.
1: Segredo bom, assim, em realização e visão que você vê. Projeto social, alguma coisa.
0: Ah. É, eu faço trabalho voluntário todos os anos. É uma questão que me transformou como pessoa e como médica. Aqui eu ajudo um projeto social que é o Valente Davi, aqui em Fortaleza. Quem quiser conhecer, por sinal, ajuda uma
1: Tem um
0: comunidade.
1: telefone de contato para lá?
0: Até tem, mas eu não sei.
1: Não sabe, né? Só pesquisar aí no
0: É,
1: Google,
0: põe
1: né?
0: lá,
1: Então,
0: Projeto Valente Davi.
1: por exemplo.
0: É
1: Uau.
0: arroba Projetos Valentes Davi.
1: Uau.
0: É com as crianças da comunidade, é muito bacana. E eu sou médica voluntária da Uni Solidário, que aí esse é um projeto social do Instituto Ventus, que ele une sustentabilidade. Então, por onde a gente faz projeto de conscientização sobre o meio ambiente, atendimento médico, atendimento veterinário. E o nosso meio de deslocamento é o kitesurf, que é o meu esporte. Então, a gente sai de uma praia para outra,

0: mar de kitesurf e para atender a população dessas comunidades. Eu sou médica voluntária há 5 anos já desse projeto. E isso é um segredo que ninguém sabe, às vezes sabem, mas que eu gosto muito. Acho que convido todo mundo a conhecer, fazer um projeto social que é transformador.
1: Como a Carol se vê daqui a 5, 10 anos em crescimento na sua área profissional?
0: Ah, palestrando internacionalmente, referência no meu trabalho. Ensinando muitas pessoas sobre saúde, outros médicos também, profissionais da área. E
1: pesquisar é muito conhecida, né? Muito famosa, né? Aí no Rio Grande do Sul, né?
0: E tá crescendo cada vez mais, mas eu quero muito palestrar internacionalmente.
1: Já palestra, né? Já palestra, né? Ter a Carol no meu podcast aqui é uma honra, né? Tá
0: entendendo? Mulher já é poderosa. Principalmente trazer mais essa medicina, trazendo o lado natural. As pessoas é muito focada em remédio, medicamento, farmácia, mas a gente tem uma cura através de mudança de hábitos. A gente tem saúde com pequenas mudanças de hábitos e pequenas coisas da natureza.
1: Carol, como você vê dentro de você as pessoas doentes, o que você consegue enxergar e você consegue transmitir a calmaria sobre as pessoas? Assim, você é uma pessoa muito calma, né? Uma pessoa tranquila, né? Tá entendendo? Como é que você consegue transmitir a calmaria sobre as pessoas, assim, como você se vê?
0: Eu tenho uma frequência alta, então só delas estarem perto de mim, elas já se acalmam.
1: Já se acalmam, né?
0: Então eu tento passar isso. Eu digo assim, eu nunca tratei ansiedade, não sei como é ser uma pessoa ansiosa. Tenho meus picos de uma ansiedade fisiológica, ai, tenho uma apresentação, cheio de projeto no trabalho agora, fico um pouquinho ansiosa, mas nada que atrapalhe a minha rotina e meu dia a dia. Mas eu sempre tento conversar num tom de voz suave, uso muitos óleos essenciais para fazer esse processo. E eu acho que a escuta ativa é uma das coisas que mais ajuda a acalmar as pessoas. Às vezes elas têm paciente que às vezes ele só precisa conversar. E ter alguém que escute e olhe nos olhos, só isso.
1: Uma vez uma amiga minha do PG, lá onde você foi na cidade de 2000 com o Igor, ela estava com uma doença nos seios. E ela veio conversar comigo, conversar com as pessoas. E ela começou a botar coisa. Às vezes a pessoa não tem tudo aquilo e ela começa a trazer para o seu subconsciente que está doente. Ah, eu estou com câncer, estou com problema, falar tudo isso. Aí eu cheguei para ela e disse, grande abraço, ela é fisioterapeuta, minha amiga Alice. E eu disse para ela o seguinte, Alice, você não tem nada disso que você está pensando. Você está jogando doença para o seu subconsciente e você vai me agradecer lá na frente. Isso numa terça-feira, quando foi no domingo, ela chegou para mim e disse, John, muito obrigado, é só um tratamento que eu tenho que fazer, é uma pequena coisa que ela disse o nome, que eu não sei como é, e eu fico muito agradecido pelas suas palavras, porque realmente eu estava botando muita coisa na minha cabeça, uma coisa a qual eu estava sentindo, uma pequena dorzinha, e você joga para o seu subconsciente e se deprime com aquilo mesmo e joga para o campo quântico traz todo aquele medo, né? Carol, eu queria que você falasse agora uma história muito engraçada em toda a sua história de medicina. Uma coisa muito engraçada, assim, que faz as pessoas rir.
0: Ai, gente. Uma história muito engraçada ou que faz...
1: É, uma coisa muito engraçada que você lembra, ri, a sua profissão. Tem algo que te fez feliz, né? Então, tem algo que te fez feliz, né?
0: Ai, hoje em dia, uma coisa que é muito engraçada é que eu trabalho com biorressonância, né? E aí eu uso um aparelhinho que chama aurímetro. Meus pacientes, todos eles dão muita risada, porque eles acham uma coisa meio doida das ideias. Então, isso é uma coisa que me traz umas lembranças boas. Mas coisa engraçada... Ah, eu já, várias vezes, assim, eu já estava trabalhando, eu sou pequena e tenho cara de novinha. Então, várias vezes eu já estava atendendo e umas 2, 3 vezes o paciente, por favor, tu pode chamar a médica? Eu falo, não, mas a médica sou eu. Aí eles ficam morrendo de vergonha, ai, me desculpa, eu dou risada, porque eu digo, ah, que bom que eu sou com carinha de nova. Mas é outro fato mais engraçado, assim, não consigo me lembrar agora. Deve ter tido, mas que eu fique me recordando muito. Eu me divirto muito com meus pacientes, assim, tem uma conexão.

0: boa com eles. Eu tenho um paciente que ele é homossexual e a gente conversa, cria uma amizade. Aí uma vez ele olhou assim para mim e disse: doutora Carol, se eu não fosse gay, eu ia dar em cima de você. Eu dei muita risada.
1: A primeira vez que eu vi a Carol, o Igor é testemunha, né? Disse que eu te conheci lá na Cidade 2000. Eu falei pro Igor, né? Cheguei no ouvido dele e disse assim: Igor, é uma mulher muito bonita, né? Elogiei ela e disse desse jeito assim: obrigada. Além de ter isso, o que que acontece? Você tem um astral bom. E o que que acontece? Você tem uma humildade, tá entendendo? Tem uma humildade muito grande. Não depende do patamar financeiro. Às vezes, existem muitas pessoas que têm um patamar financeiro muito grande e são humildes, simples. Uhum. Como lá na Cidade 2000, o Igor sabe que tem gente que tem patrimônios absurdos. E se você vê no meio da rua, a pessoa se veste bem simplesinha, a maneira até que a gente está falando fora do estúdio. Por quê? Porque o ato de humildade não é também só o jeito de se vestir, né? O jeito de se vestir, às vezes, transmite muita autoridade. Mas, às vezes, você quer estar no meio das pessoas, quer conversar e quer ter essa boa convicção. Carol, eu queria que você deixasse o arroba do seu Instagram também, o seu telefone de contato, as suas clínicas, o horário já não nos permite. E queria que você fizesse essa divulgação maravilhosa do seu trabalho e queria te agradecer, né, também aí pela sua presença. E que Deus possa te abençoar mais e mais nesse teu projeto aí.
0: Muito obrigada, adorei o convite. Então, o que eu tenho para dizer é: o corpo coloca para fora o desequilíbrio que ele tem dentro. Então, olhem para dentro, se priorizem. Cuidar da nossa saúde é primordial, porque só assim a gente consegue cuidar do outro. Então, eu tô aqui para ajudar vocês a terem saúde, terem imunidade, terem longevidade e não ficarem mais doentes. 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
1: E o telefone das clínicas?
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1: Carol, muito obrigado, que Deus abençoe obrigada. Você nesse projeto mais e mais, muito feliz em tê-lo conhecido. Transmita sempre essa sua humildade, essa sua lealdade, essa sua verdade, esse seu carisma, seu carinho que você tem pelas pessoas. O dia que eu conheci a Carol, eu e ela dentro da igreja, uma pessoa passou mal, ela foi lá e já foi socorrer, né? A pessoa continue sempre com esse seu amor ao próximo e que Deus possa abençoar a sua vida mais e mais. Queria agradecer todos os ouvintes da FM Benfica e da RadioNet.com, do site app e do site A4Plays e para quem esteve ao vivo pelo meu canal no YouTube. Beijo no coração de todos. Até a próxima quinta-feira.
0: Obrigada.

0: bem querer.
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